0: 93.
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2: Jean Martinazzo marca presença no ar e você agora faz parte de um ambiente onde os sentimentos predominam. Bem-vindo ao programa Love Hurts, um espaço em que cada batida musical revive lembranças, provoca arrepios e narra histórias que podem ser suas. Existem lembranças ardentes como o som invernal, existem memórias que se negam a passar. Agora, porém, deixe essa música te levar. Veio para te envolver em um abraço. O amor às vezes fere. No entanto, aqui não nos retiramos. Vivenciamos, lutamos, convertemos em sofrimentos. E agora, permita que a música expresse o seu sentimento.
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os amores terminam sem qualquer sinal prévio. Alguns finais se mantêm vivos em nossa lembrança. Por isso mesmo, ao som de sua sintonia, cada silêncio é também uma tentativa de respiração. É hora de um breve intervalo. Mas não nos despedimos ainda. Continue aqui, tome um fôlego e deixe que as notas musicais continuem a contar nossas infindáveis histórias.

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0: 922.
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2: Regressamos e com o nosso retorno continuam existindo sentimentos que nem mesmo o tempo pode apagar, pois são as histórias que nos marcam profundamente, ainda que pareçam ter sido separadas. Ainda que haja feridas e quietude, é também sempre importante prestar atenção ao que o coração persistentemente recorda.

0: existem instantes que só desejamos um abraço, mas o que ecoa é o silêncio. Nessas ocasiões, é a música que nos acolhe. E se confrontar as recordações, está pesado hoje, deixe-as deslizar ao som desta música. Nem toda lágrima deve ser retida. É hora de uma breve interrupção, mas não te abandonaremos. Continue aqui, porque em instantes tocaremos outra música daquelas que ressoam profundamente.
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9: 940.
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12: Voltamos à cena e a saudade continua bem aqui ao seu lado. Calada, mas tão presente quanto antes. Surpreendentemente, certas recordações ficam mais claras no momento em que o nosso coração luta para deixá-las ir. Ainda assim, existem aquelas que se recusam a partir. Quando não conseguimos esquecer o que nos marcou, uma nova melodia pode ajudar a amenizar. Escuta essa.

outra vez se passou e assim o coração pulsa calmamente. Logo mais, deixa a sequência seguinte desvendar aquilo que ainda não havia captado.

0: Você segue no Love Hurts, onde cada intervalo ressoa com sentimento. Às vezes é exatamente nessas paradas que o coração fala mais alto no silêncio. Hora de um rápido intervalo. Permaneçam conosco, em breve retornaremos.
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5: 9h56.
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7: Regressamos. E ainda que os anos passem, existem machucados que só conseguimos aprender a manejar. Algumas faltas gritam mais forte do que qualquer presença. E se ainda dói, deixe doer enquanto escuta. Às vezes, a única coisa que o coração precisa é ouvir uma música que expresse o que já não pode mais gritar.

0: Jean Martinazzo no Love Hurts, cada composição musical toca profundamente, enquanto que cada silêncio entre elas traz consigo sentimentos inexplicáveis. Vamos fazer uma pequena interrupção agora. Não vá embora, estamos de volta num piscar de olhos.
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0: 10:13.
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2: Regressamos. E se a falta que sentiu foi grande durante a pausa, relaxe. A sua saudade também tem espaço para se expressar aqui. Algumas coisas são desvendadas pelo tempo. Outras só compreendemos quando ouvimos com o coração aberto. Que a próxima melodia prossiga falando por você.

Aqui no Love Hurts com Jean Martinazzo. Cada canção é um fragmento do que permaneceu inacabado entre dois corações que falharam em se despedir. Dê um tempo junto conosco. Vem para o intervalo e já voltamos. 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
2: Você está no Minuto News e a gente já chega com as principais notícias que movimentam o cenário político, econômico e do agronegócio. Fique ligado, porque a informação está aqui. Nossas manchetes de agora. Diálogos obtidos pela Polícia Federal mostram o deputado Hugo Mota solicitando a Daniel Vorcaro, da Master, a liberação de um empréstimo para a empresa de sua cunhada. Na economia, a ABEX revela que a maior parte dos brasileiros, cerca de 85%, mantém o pagamento da fatura do cartão de crédito em dia. E no agronegócio, a Jalles viu suas ações despencarem 10% na bolsa, impactada por um canavial com produção abaixo do esperado.
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2: Começando pela política, a Polícia Federal obteve diálogos importantes que envolvem o deputado Hugo Mota. Nessas conversas, Mota pedia a Daniel Vorcaro, executivo da Master, que liberasse um empréstimo específico. O valor seria destinado à empresa da cunhada do parlamentar. A obtenção desses diálogos é parte de uma investigação e levanta questionamentos sobre a influência em transações financeiras privadas, com o caso agora sobre análise das autoridades competentes. Mudando para a economia, a Associação Brasileira das Empresas de Cartões de Crédito e Serviços, a ABEX, divulgou dados relevantes sobre o comportamento financeiro dos consumidores. O levantamento mostra que uma esmagadora maioria dos usuários de cartão de crédito no Brasil, precisamente 85%, paga suas faturas rigorosamente em dia. Este indicador é um reflexo positivo da gestão financeira pessoal de grande parte dos brasileiros e da saúde do setor de cartões, que acompanha de perto a adimplência. E no mundo do agronegócio, o Grupo Jalles sentiu o impacto no mercado de ações. As ações da empresa goiana registraram uma queda significativa de 10% na Bolsa de Valores. O principal motivo para esse recuo é a produção do canavial, que ficou aquém das expectativas iniciais. Apesar do cenário desafiador, executivos da Jalles já expressam otimismo e vislumbram uma recuperação nos preços do açúcar. A expectativa de melhora é projetada para acontecer a partir da safra de 2027 para 2028, mostrando uma visão de longo prazo para o setor.
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0: 11:32.
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2: Voltamos ao silêncio que ecoa alto e ao som que revela aquilo aprisionado na garganta. Existem coisas que sentimos, mas falham em ser explicadas. Cada retorno nosso é marcado por um acréscimo de compreensão ou de saudade, muitas vezes ambos. Ouça com o coração desarmado, porque essa faixa que vai tocar tem o poder de atingir onde somente o sentido mais verdadeiro reside.

0: por hora, vamos encerrar a nossa conversa aqui. Contudo, algumas histórias persistem sem um ponto final. Elas apenas transitam para outra página. Nosso agradecimento por nos deixar entrar nos recantos da sua memória. Silêncios e cicatrizes. Caso hoje tenha sido difícil, torcemos por um amanhã mais tranquilo. Mas, se persistir, aqui estaremos de novo no aconchego único do rádio. Vou nessa, galera. Até outro momento. Mantenham-se seguros.
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1: Obrigado.
2: Gratidão, meus amigos, meus irmãos. Fredão.
1: Parabéns, viu, cara?
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5: 11:14.

0: especial.
1: Essa é do tempo que minha avó chupava chiclete.
2: Rapaz, não era chiclete não, era visgo. Não tinha chiclete naquele tempo não, cara.
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1: 11:28.
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1: 11:30.
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1: 11:31.

0: 11:37.
1: Ah, Goiânia! 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

0: Brasil.
1: Vocês maravilhosas, se orgulho com vocês, viu?
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0: 11:43.
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0: tamo junto. Deus abençoe.
1: Obrigado a vocês, seus polícia.
0: Sucesso e mais sucesso, a gente já sabe que vai ser. Valeu, gente, obrigado.
1: Obrigado, gente, pelo carinho, pela atenção. Deus abençoe vocês.
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3: Meia-noite 33.
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2: 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Meia-noite 45.

0: uma hora.
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2: Essa é a líder. 1 e 1.

0: Obrigado, senhoras e senhores.
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3: Essa é a líder. 1:20.

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1: Obrigado.
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1: Parabéns, viu, cara?

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3: 1:38.

0: 1:51.
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0: Faz o barulho aí, menino.
1: Feliz ano, rapaziada.
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0: Obrigado, Fio. Obrigado. Eu agradeço.
1: Obrigado, eu imagino. Muito bom estar com você. Você é um ídolo, você é um ícone. E você, não desmerecendo os grandes cantores que temos do Brasil, você é a voz mais linda.
0: Obrigado.
1: De todas as vozes.
0: Os seus olhos, os seus ouvidos.
1: Você é maravilhoso.
0: Obrigado. Obrigado. Bom demais.
1: Tamo junto. Obrigado.
0: Obrigado.
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0: 2:29.
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6: 2:59.

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0: Oi.
1: Amor, evita aquele caminho de sempre, viu? 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
0: Sério? 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Eu tava ouvindo aqui também. Falaram de um acidente mais cedo, né?
1: Pois é, e parece também que vai chover à tarde.
0: Bom, tô sabendo também. 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
9: É a Rádio 4 e 17.

0: 4:26.
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2: 4 horas e 30 minutos.

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0: 7:28.

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Cidade, 7:52, faltando 8 para as 8 da manhã. Tá chegando aniversário por aqui, viu? É, tem gente soprando mais uma velhinha. Maravilha, alô Auriciene. É, a mamãe Ivanilda tá ligadinha com você aqui, viu? Mandou um beijão, mandou mandar parabéns pra você. E é claro que a gente manda, tá bom? Auriciene, felicidades para você, sucesso, paz, saúde, todos os seus melhores sonhos se realizem hoje e todo sempre. São os votos meu, da Camila, do Luciel, Aureliano e da Camila, sua cunhada, tá bom? São os votos da Rádio Cidade FM, dos seus familiares, seus entes queridos e de toda a equipe da Cidade FM. Parabéns para você. É amanhã, né? O aniversário da Auriciene, né, Ivanilda? Mas desde já, obrigado pela confiança, por mandar pra gente aqui participar. E a Ivanilda mandou moda pra você, viu? Pediu pra tocar um Moreninha Linda na sequência da 98. E vai pra todos os aniversariantes de plantão que estão vindo à Cidade FM. Comemoraram já, estão comemorando ou irão comemorar. Parabéns pra vocês. E que todos os seus melhores sonhos hoje e sempre se realizem.

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5: Cidade, 8:06, começando agora o nosso Minuto Esportivo, trazendo para você tudo no mundo do esporte, as últimas notícias, jogos de ontem, jogos de hoje e muito mais. Você acompanha comigo a partir de agora no Minuto Esportivo. Seleção brasileira terá novidades contra o Haiti. Na provável escalação tem somente duas alterações. Matheus Cunha no lugar de Igor Thiago e Danilo na lateral direita no lugar de Ibanhas. Até o momento é uma prévia da escalação. Arrepiante. Imprensa repercute fratura de da canadense. Fratura na perna de canadense. Eita, gaguejei tudo. Inclusive eu estava vendo esse jogo, vi o momento da lesão, foi bem chocante, viu? Com um gol bizarro, México vence a Coreia do Sul e já garante fase na próxima fase. Copa do Mundo hoje, veja a programação nesta sexta-feira no G1. Bastidores, declarações e exposições do grupo e métodos minaram Renato Gaúcho com o elenco. E atacante explica a admiração do povo do Haiti pela seleção brasileira. Trouxe felicidade para nós. E nos jogos de ontem pela Copa do Mundo, o México garantiu a vaga para a próxima fase da Copa do Mundo, vencendo a Coreia do Sul. Então já está classificado. Uma surpreendente vitória. O Canadá nunca tinha vencido um jogo pela Copa do Mundo. Ontem, literalmente, tirou o pé do acelerador. Ou melhor, afundou o pé do acelerador, né? Vencendo a seleção do Catar por 6-0. E cabia mais, viu? Destaque para duas expulsões do Catar. Um jogador machucado pelo Canadá com uma fratura chocante. E um final de jogo eletrizante e triste. E a Suíça venceu a Bósnia por 4-1. Hoje temos a seleção brasileira, a tradicional amarelinha entra em campo às 21:30, enfrentando a seleção do Haiti. Às 16 horas, Estados Unidos enfrenta a Austrália. E às 19 horas, Escócia enfrentando Marrocos. Esse foi o nosso Minuto Esportivo, a gente volta na segunda-feira com muito mais.
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2: Cidade, 8 horas 17 minutinhos. Estamos de volta na Cidade FM, feita para você, trazendo a melhor companhia, a melhor transmissão, as melhores músicas, melhor conteúdo, ó. Pra você que tá chegando, tá sintonizando agora na 98,3, tá no som do carro, no estabelecimento comercial, tá nas usinas trabalhando, ó. Fazenda Aroeira, Fazenda Chapetuba, Bioenergética Aroeira, Vazante. Alô, Gilbertão. Abraço, meu irmão. João Pedro também tá sempre ouvindo a gente. Obrigado pelo carinho, pela audiência, viu? O pessoal tá ligadinho também nas fazendas, né? Anne Kelly, Fazenda Santa Teresa, sempre marcando presença. Fabrício lá na Fazenda Cascavel. Alô, Fabrício Cunha. Famoso Fabricete. O pessoal tá animado, hein? É, o WhatsApp tá bombando por aqui. Nosso amigo Ondelino Júnior também já chegou por aqui. Tá pedindo moda. Fala comigo, Ondelino.
3: Bom dia, meu amigo Lucas.
2: Dia.
3: Araújo, sextou, né, Lucas? Graças a Deus. Manda para nós, Deus, e eu no sertão ofereço para a equipe da Escola Municipal Paz Amor, todo mundo aqui. Falou? Bom final de semana para você, meu brother.
2: Obrigado, meu irmão. Obrigado mesmo, viu? Abração para a galerinha que tá ouvindo aí nas escolas também. O pessoal tá ouvindo também lá no abrigo Wilda Vilela, rapaz, maravilha. E manda um abraço especial pros comércios locais que estão na sintonia. Marilda Óptica está sempre ouvindo. Alô, Marildinha. Alô, Lolita. A Fran tá de férias, mas tá ouvindo a gente também. Meu parceiro Advanício também. Torrado tá sempre na sintonia também. Só ligadinho na Rede Agro. É, no Júnior Ragozone. Fernandão lá na Agridiesel. É, Superlar Móveis, Stop Car, Pit Stop Borracharia. Pessoal ouvindo também lá no Lojão 10, JM Pastelaria e Lanchonete, Marquinhos, Juliana, Matheus, sempre na sintonia, sempre conectado. Hoje, sexta-feira, dia especial e dia de atender pedidos. Então tá chegando mais um pra você, é o pedido do Ondelino Júnior, Deus e Eu no Sertão, com Vitor e Léo.

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7: É com o Minuto Esportivo que a gente segue em frente, trazendo as informações mais quentes do universo dos esportes para você, sintonizado aqui com a gente. É sempre um prazer ter a sua companhia. O brasileiro Thiago Splitter, conhecido por sua trajetória nas quadras, revela ser torcedor dos Bulls desde criança. Ele vai comandar a segunda equipe na NBA. E na Copa do Mundo, a seleção da rodada conta com grandes nomes, como Messi e Mbappé, destacando-se entre os melhores da principal competição do futebol.
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7: Agora, vamos aos detalhes dessas informações. Começando com Thiago Splitter, ex-jogador da NBA e um dos grandes nomes do basquete brasileiro. O Splitter, que tem 41 anos, confirmou que vai comandar a segunda equipe na NBA. Ele revelou que é torcedor do Chicago Bulls desde a infância, um detalhe curioso da sua ligação com o basquete norte-americano. Com essa nova função, ele terá mais tempo de trabalho e paciência para desenvolver seu projeto à frente da equipe, buscando consolidar sua carreira como técnico após uma brilhante trajetória como atleta. Seguindo para a Copa do Mundo, a competição que mobiliza o planeta, temos a seleção da rodada que foi divulgada e traz nomes de peso. Entre os destaques estão o craque argentino Lionel Messi e o atacante francês Kylian Mbappé, que brilharam dos gramados. Ao todo, 48 seleções entraram em campo nesta semana, participando de 24 jogos emocionantes que aconteceram em diversos palcos espalhados pela principal competição do mundo. Esses nomes na seleção da rodada reforçam a qualidade e o alto nível de competitividade que estamos acompanhando.
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7: E com essas notícias do esporte, a gente finaliza mais uma parte do nosso Minuto Esportivo. Agradeço a sua audiência e a sua companhia. Até a próxima.
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9: Cidade, 8 horas 33 minutinhos, a programação que faz a diferença, chegando para você em mais uma manhã. Tá chegando aí quase na reta final do nosso Conexão de hoje, mas para você que tá chegando, quer pedir a sua música, dá tempo, viu? Corre, participa, pede a música aqui. A partir das 9 a gente já começa a dar brinde para vocês, tá bom? Um abraço especial pra galerinha que tá ouvindo a gente aí na construção civil. Meu parceiro Henrique Siqueira tá sempre ouvindo a gente. Tá mandando um abraço aí pro Leonardo, pra Luzia, toda a família, os tios aí que tá sempre ouvindo. Nosso parceiro Christian também, né? Christian Siqueira tá sempre ouvindo. Papai do ano, né, ô Henrique? Ê, coisa boa, hein, rapaz? Entrou pro time, viu? Maravilha, rapaz. Abração especial também aí pro Gilbertão, tá ouvindo, pessoal na Vazante. Tem gente ouvindo aí na construção civil também, viu? Fala comigo, Vilalvo Construtora.
10: Bom dia, meu amigo Lucas. Aqui é o Edivaldo Pedreiro, que trabalha na firma do Raí, da Vilalvo. Manda pra nós aí a música Credencial com Rick e Renner, para o pastor, o Tecão, pra turma toda da Vilalvo. Tá certo? Muito obrigado. Um abraço, meu amigo.
9: Abraço, Edivaldo. Obrigado pelo carinho, pela audiência, viu? Prazer imenso ter você aqui. Abração pra galerinha da Vilalvo Construtora. Mandar também pra Vilalvo Turismo, né? Laís, Marcel, tá sempre ouvindo a gente. Nosso amigo Cuca, da Germe Max, tá sempre ouvindo também. Grande abraço. Alô, Betim! Tamo junto, hein? Oficinas Mecânicas aí tá sempre ouvindo a gente. Um abraço pro Betim, Marquinhos Garrincha, meu sogro, que também tá ouvindo aí de vez em quando. Abraço aí pra essa classe. Mateuzão, tô ouvindo aí lá na Catita Autopeças. O Júnior também tá sempre ouvindo. Essa classe que eu admiro bastante aí da questão da mecânica, né? Oficinas Mecânicas estão sempre ouvindo também. Funelaria Dias, meu parceiro Hugo, Mateuzão. O Gão também entrou pro time, hein? É, o Gão também vai ser papai, maravilha, hein? Abraço pra Daliana, pro Hugo. Que venha com muita saúde, viu, meu parceiro? Tamo junto, hein? Bem-vindo ao time. Abração pro Vanderlan também. Adrianinho, Franguinho, lá na Stop Car. Roberto, Miriam, Bruno Borges, toda a equipe aí da Stop Car tá sempre ouvindo a gente. Ó, o Gão apareceu aqui. Tamo junto, meu irmão. Sucesso sempre, viu? Sucesso sempre. Muita saúde aí pro seu pequeno, tá? Pra esposa também, que venha com muita saúde, muita paz. Bem-vindo ao time aí. Sucesso, viu? Fiquei muito feliz por você mesmo. Tamo junto, meu irmão. Bora então de moda, chegando pra você, Rick Renner, Credencial, na sequência da 98, sua melhor sintonia.

0: Cidade, 8 horas 46 minutinhos, chegando o dia que Vitor Hugo, criança pequena, família. Também tivemos Zeneto Cristiano, Por Nossos Filhos, e Rick Renner, Credencial. Cidade FM feita para você, sempre os grandes e maiores sucessos, trazendo para você o melhor da música sempre. 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

Cidade, 8 horas 51, faltando 9 para as 9 da manhã. Tá chegando ao fim nossa conexão de hoje. Muito obrigado pelo carinho, pela audiência, pela sua participação. Pessoal ligadinho aqui no WhatsApp, tá bombando, viu? Alô, Jéssica, bom dia. Mara chegando também, mandando aquele bom dia gostoso. Aquela frase motivacional, sexta-feira, mais uma semana vencida e muitos motivos para agradecer. Entregue tudo nas mãos de Deus e tenha fé. Um fim de semana feliz e um ótimo dia. Obrigado, viu, Mara? Abraço para você e toda a família, viu? Osmar ali também chegando, mandando aquela frase também, que Jesus seja sempre a base de tudo em nossa vida. Seja a presença constante, seja a luz que nos guia, seja a paz que dá força e seja a nossa alegria. Maravilha, obrigado, viu, Osmalei? Abraço pra Bianquinha também, tá aqui me cobrando. Manda um abraço pra mim também, Lucas. Mandado, tchau, obrigado. É isso, gente, tô ficando por aqui. Nossa amiga Mariana Mota tá chegando, parece um encontro marcado que já começa os brindes, tá bom? Fica na sintonia às 13 horas, a gente volta com o nosso Voo Livre. E hoje o que mais tem é tema. Um deles é a Copa do Mundo, certinho? Hoje tem Brasil e Haiti, rapaz. E você, hein? Já fez sua fezinha? Já sabe pra quem vai a sua favoritismo hoje? Claro que tem que ser Brasil, né? Não tá vivendo uma grande fase, mas a gente tem que manter as esperanças. É a última que morre. Né não, Elaine? O que você tá achando da seleção brasileira, Elaine? Você acha que vinga hoje? Tem que vingar, né? Bora, bora, quem fez, fez, quem não fez, não faz mais. Boa semana, bom fim de semana pra todos nós. Ó, a Elaine falou que tá ruim, viu? Mas calma, Elaine. Calma que pode melhorar ou piorar mais, viu? A gente vai saber hoje, tá bom? Tchau, gente, com Deus, fiquem com Deus e com Luiz e Maurílio, S de Saudade.

0: Obrigado, Lidia, obrigado.
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2: Eu sei que você tá de boa, eu sei que você já seguiu sua vida, mas ó, melhor me bloquear, porque eu não vou te dar paz, não.
3: Nem um minuto de paz.
2: Vai, Lúcio.

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4: E aí, galera da rádio, super conectados por aqui. Eu sou Andressa Pires e tô super animada pra gente começar a nossa primeira parte do Drops News. Preparem-se, porque aqui a gente te deixa por dentro de tudo que bomba no mundo da música, com as notícias mais quentes, os babados mais tops e as novidades que você só ouve aqui.
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4: E pra abrir com chave de ouro, já chego com uma notícia que vai fazer o seu coração bater mais forte se você é fã de futebol e, claro, de muita música boa. Imagina só essa galera. A nossa eterna Anaí do RBD, a diva pop Nicki Minaj e o rapper sucesso Travis Scott. Eles são alguns dos famosos gringos que de diversas formas já declararam o seu apoio à nossa seleção brasileira na Copa. É isso mesmo, a nossa amarelinha tá com moral lá fora, viu? Muita gente importante e talentosa na torcida pelo nosso Brasil. Que moral, hein? A galera de peso, a galera do pop e do rap tá com a gente. Mas ó, não sai daí não. Fica ligado que já eu volto com muito mais no Drops News. Tem mais novidade vindo por aí. Então segura a emoção.
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9: Olá, meus amores. Que delícia ter você aqui abrindo nossa primeira parte do programa pra gente mergulhar no autoconhecimento e nas surpresas que o universo nos reserva. É hora de se reconectar.
1: Áries, Touro, Gêmeos.
9: Áries, a energia é de renovação e impulso. No amor, paixões intensas. No trabalho, ideias inovadoras. Reflita antes de agir. Sua força interior é seu guia. Cor da sorte, turquesa. Número 17.
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9: Touro. O momento é de enraizamento e conexão. Relacionamentos se fortalecem com segurança. Paciência traz recompensas no trabalho. Cuide da sua paz. Sua essência é riqueza. Cor da sorte.

0: Verde Esmeralda. Número 33.
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0: Gêmeos. A comunicação é a chave. Diálogos importantes clareiam o amor. Novas parcerias impulsionam o trabalho. Explore novos conhecimentos. Sua curiosidade é um superpoder. Cor da sorte, amarelo dourado. Número 65. E o Guia Astral continua. Na próxima parte, desvendamos Câncer, Leão e Virgem. Não perde, tá? Fica com a gente.
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8: Bom dia! Tudo bem com vocês? Ah, eu acho que sim, né? Tá difícil tá triste hoje, rapaz. Não tem jeito. Por aqui tá tudo ótimo, caso você esteja se perguntando, tá? Tá começando mais um Encontro Marcado comigo, sua amiga Mariana Mota. E pra caso você não saiba ainda, eu tenho que te contar, viu? Uma coisa bem especial, mas eu vou te contar, bom, nesse exato momento mesmo, pode ser. Hoje é dia do chazinho da confusão. Todinho gelado, da água que o passarinho não bebe, mas que eu não recuso de jeito nenhum. Vamos começar muito animada aqui hoje. Você sabe como participar toda sexta-feira, né? Você que de repente está sintonizando agora pela primeira vez, bom, é muito simples, é só mandar aquele áudiozinho dizendo sextou, bebê, e aí você concorre. Aí os brindes eu vou te contar logo no próximo bloco. Então corre, tá? Continua participando com a gente aqui. Pode ser no WhatsApp, que é o 996330983. Ou liga pelo telefone fixo 32815800. Tô vendo aqui que já tem muita gente que participou mais cedo, hein? Que isso? Recorde de audiência, né? Na sexta-feira. Tem jeito, não. Ó, só não mexe nas minhas gavetas, tá? Tá chegando Danilo Davi.

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2: E aí, galera plugada? Andressa Pires no ar. E que energia boa ter você sintonizado com a gente, viu? Bora de plugado.
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2: E a notícia que tá bombando agora, direto do mundo da bola. A mãe do Hendrick reencontra o filho e acompanha treino da seleção nos Estados Unidos.
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2: Cíntia Moreira, mãe do nosso futuro craque do Real Madrid, usou as redes sociais para compartilhar momentos super especiais. Ela mostrou os bastidores do treino da seleção brasileira lá nos Estados Unidos e, claro, o reencontro emocionante com o filho. A galera nas redes sociais pirou com tanto carinho, né? É muito legal ver esse apoio familiar de perto e como a família tá junto do craque nesses momentos tão importantes da carreira. Com a Copa América chegando, a expectativa é enorme e esse carinho dá ainda mais força ao nosso garoto. Um verdadeiro show de união e inspiração. Fica ligado que o Plugado volta em instantes com muito mais novidades para você. Não sai daí.
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11: Olá, minhas estrelas. Bem-vindos de volta ao Guia Astral.
10: Câncer, Leão, Virgem.
11: Canceriano, o universo convida à introspecção e cuidado emocional. Busque seu equilíbrio interno. No amor, aprofunde laços sinceros. No trabalho, confie na sua intuição. Permita-se sentir e curar. Sua força está na sensibilidade. Cor, azul turquesa. Número 27.
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11: Leão, brilhe com humildade e empatia. Olhe para dentro, descubra sua verdadeira confiança. No amor, compartilhe sua luz. No trabalho, lidere com sabedoria. A autenticidade é seu trunfo. Cor, coral. Número 58.
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11: Virginiano, organize sua mente. Alivie a autocrítica. Encontre a perfeição na simplicidade. No amor, pratique a aceitação. No trabalho, foque nos detalhes, sem excesso. Libere o controle. Cor, verde menta. Número 13. Ufa, quanta energia boa! O Guia Astral não para. Mais revelações esperam por você na próxima parte.
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0: bebê. Bom dia, Mari.
1: Bom dia, Vos Marlene Marques. Bom dia pra Jéssica também. Bom dia pra Maria Francisca. A Maria Francisca falou que hoje pode tomar umas pra esquentar. Ai, hoje não me falta não, viu? Mandar um grande abraço especial também pra toda a equipe do Táxi Amigo, que já estão na ativa, viu? Nessa sexta-feira ainda maravilhosa. Coisa boa. Vamos que vamos? Tem também um outro pedido aqui muito especial. Bora ouvir esse áudio.
2: Sextou, bebê. Bom dia, minha amiga Mariana. Mariana, manda um modão para nós aqui, para a turma da construção civil da Vila Alvo. É, oferecendo essa música pro meu amigo pastor, pro Tecão, pro Fábio, pro Maxwell, para todos os ouvintes da Cidade FM. É, decida com o milionário José Rico. Muito obrigado, meu amigo. Um beijão no seu coração.
1: Vamos que vamos então, hein? Tem erro não, essa é uma das melhores. Falou em modão, essa daqui funciona muito bem, né não, Agnes?
3: Exatamente, essa aí já dá aquela sede diferenciada, não dá?
1: Cê tá doido, na hora que começa pedindo pra sentar no sofá já... Só podia ser diferente, né? Senta aqui comigo no sofá e vamos relaxar. Eu vou pegar duas latinhas.

0: Enfim.
1: Assim é bom.
0: Hoje tem brinde pra vocês e mandando aquele áudiozinho dizendo sextou, bebê, você concorre ao café mais sabor de Minas. Um brinde lá do Espaço Livre também. E hoje também tem aquela cesta de produtos Cocal Alimentos. Essa eu vou postar agora lá pelo nosso Instagram, viu?
2: É hora de abrir o jogo.
0: Cê tá doido, rapaz? Ô, vontade de começar a beber agora.
2: Em tua

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1: Você está no Minuto News. No destaque de agora, Taiwan busca aprovação para uma compra bilionária de armas dos Estados Unidos. Também vamos falar sobre a política de subsídios do governo, que pode mudar se o preço do petróleo se estabilizar. E ainda, uma campanha para promover a proteína animal brasileira na América do Norte.
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1: O governo taiwanês solicitou formalmente a aprovação dos Estados Unidos para a aquisição de um pacote de armas avaliado em impressionantes 14 bilhões de dólares. Essa movimentação faz parte de um esforço contínuo de Taiwan para reforçar suas capacidades de defesa em meio às complexas dinâmicas geopolíticas da região. A possível transação, que agora aguarda o aval de Washington, sublinha a importância da parceria estratégica entre Taiwan e os Estados Unidos, especialmente no que se refere à segurança e à manutenção da estabilidade no Indo-Pacífico. A decisão final dos Estados Unidos sobre este pedido será observada de perto por analistas internacionais, pois tem o potencial de influenciar o equilíbrio de poder na Ásia. No cenário econômico, o governo anunciou que pode cortar subsídios importantes caso o preço do petróleo bruto se mantenha estável na faixa dos 80 dólares por barril. A medida faz parte de uma estratégia para ajustar as contas públicas e otimizar os gastos, respondendo às flutuações do mercado internacional de commodities. A estabilização do preço do petróleo em um patamar específico é vista como um gatilho para a revisão dessas políticas de subsídio, que atualmente impactam diversos setores da economia. A decisão visa garantir maior disciplina fiscal e reduzir a dependência de auxílios governamentais em períodos de relativa estabilidade nos mercados de energia, buscando um equilíbrio entre o apoio a setores estratégicos e a saúde financeira do país. Uma iniciativa de peso para o agronegócio nacional. A Associação Brasileira de Proteína Animal, em parceria com a Apex Brasil, lançou uma ampla campanha para promover a proteína animal brasileira em toda a América do Norte. A ação de marketing está programada para ser veiculada entre 11 de junho e 22 de julho, atingindo um total de 651 pontos de mídia. A estratégia de divulgação focará nos mercados dos Estados Unidos, Canadá e México, com conteúdos produzidos tanto em inglês quanto em espanhol. O objetivo é fortalecer a imagem e aumentar a presença dos produtos brasileiros nessas regiões, destacando a qualidade e a sustentabilidade da nossa proteína animal, e assim impulsionar as exportações do setor.
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2: Olá, queridos. Que bom ter você de volta no nosso Guia Astral, essa jornada cósmica. Vamos juntos mergulhar nas energias que nos impulsionam nesta parte do programa.
1: Libra, Escorpião, Sagitário.
2: Para você de Libra, é um tempo de reavaliar escolhas, buscando equilíbrio em relações e no trabalho. Sua intuição guiará recomeços e conexões profundas. Ouça o coração. A harmonia começa de dentro. Sua cor da sorte é o turquesa e seu número é 17.
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2: Escorpião. Energia de transformação profunda e coragem. Solte o que não serve para curas emocionais e crescimento profissional. Abrace a vulnerabilidade. Nela reside sua força para se reinventar. Sua cor da sorte é o vinho e seu número é 42.
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2: Sagitário. Aventura e expansão em alta, com convite ao autoconhecimento. Novas conexões trazem leveza e a ousadia leva a novos horizontes. Confie na intuição e siga o chamado da alma. Sua cor da sorte é o dourado e seu número é 73. Que energias vibrantes! Nossa viagem astral não acabou, viu? Na próxima parte do Guia Astral, mergulharemos em Capricórnio, Aquário e Peixes. Não perca!
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1: Aqui

0: cidade, são 9h38. Tá chegando agora a previsão do tempo pra vocês, viu? Olha só, atenção, hoje será parecido com ontem, dia de sol com névoa fraca ao amanhecer. E à noite também, tá? A temperatura máxima será de 26 graus e a mínima de 15. E a sensação térmica vai estar entre 15 e 20%, gente. A chuva não tem probabilidade aqui, né, prevista. Mas a umidade relativa do ar está em 80%, com ventos de até 10 km por hora. Que até é razoavelmente alto. Em relação àquilo que a gente já está acostumado, viu? O sol nasceu às 6h45 e vai se pôr às 17h46. Em relação aos índices, hoje é o dia ideal para o churrasquinho. Os mosquitos estão apontados aqui como médio, né? As condições acabam favorecendo a presença moderada deles. Em relação ao frio, tende a aparecer durante a noite. Já ressecamento de pele, pelo menos não temos nenhum alerta, né? Já faz um bom tempo, graças a Deus. Gripe resfriado tá médio. Em relação ao índice UV, tá extremo, ou seja, a vitamina D também está em alta. A qualidade do ar está satisfatório. O que a gente descobriu que ontem, né? Na verdade, não significa uma coisa boa. O Reds que eles têm aqui é qualidade do ar boa com leve desconforto. Pessoas sensíveis devem tomar mais cuidado, né? É uma qualidade boa, mas vocês entenderam, né? A pessoa mais sensível, ela pode acabar sentindo um desconforto aí maior. Vamos lá, que essa foi a previsão do tempo.
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2: Bom dia, Mariana, gatona, tudo bem com você? Espero que sim. Sextou, né? Em clima aí de jogo do Brasil hoje, e vamos que vamos torcer, né? Mariana, para completar, né, a felicidade nessa sexta-feira, eu queria que você mandasse uma música sua aí pra gente, viu? Capricha aí na escolha, escolhe aquela assim que machuca mesmo, tá bom? Um abraço, fica com Deus, anota meu nome aí pro sorteio, tá bom? Tchau, tchau.
0: Tá anotado aqui já, viu, Ju?

E olha só, já que você me deu a possibilidade de escolher uma das minhas músicas, eu vou escolher uma que se chama Um Bom Final Feliz. Música que a Luzia sempre pede, até porque ela participou do clipe. Pra quem quiser, né, essa é a única música que eu tenho disponível em todas as plataformas digitais. Você consegue escutar, por exemplo, postar uma foto com essa música lá no Instagram, no TikTok. Você consegue assistir o clipe lá pelo YouTube. É só procurar Mariana Mota, Um Bom Final Feliz. Essa é a última música que a gente fez e gravou. Vou mandar também especialmente pra Marilei, pra Voz Marley também, que gostam geralmente, né, das minhas músicas no geral. Um alô também pra toda a família Rodrigues. Então bora ouvir, mas antes quero lembrar vocês que hoje tem café mais sabor de Minas e também brinde pra vocês lá do Espaço Livre. Já a cesta de produtos Cocal Alimentos, vale lembrar mais uma vez que eu vou postar o sorteio lá pelo nosso Instagram. Nesse exato momento, tá? Então já fiquem espertos lá pra participarem. Vamos que vamos! Mariana Mota, Um Bom Final Feliz.

0: você tá doido, Agnes. Já pensou alguém apontar o dedo pra você e dizer assim: o meu maior acerto eu devo a um erro seu?
1: Pesado, hein?
0: Já imaginou uma questão dessa? Que é isso? Olha só, pra quem não entendeu, essa música ela fala sobre um cara que foi, né, fazer ali um jantar romântico ali com a namorada. Aí a namorada não aparecia. Ele ficou 3 horas lá esperando, usou a camiseta preta que ela sempre gostava e nada dela aparecer. E aí, né, depois de um tempo, ela manda uma mensagem dizendo que não vai porque ela tá com alguém que ela não esqueceu.
1: Pesado.
0: É, aí ele espera o bar fechar ali, até a atendente, né, ficou comovida com a situação. Anos depois, essa namorada dele liga. Ele fala: ah, foi o maior erro você me ligar, viu? Porque aquele dia eu fiquei lá até mais tarde, tinha uma moça me atendendo. E aí, hoje com essa garçonete eu vou me casar. Nossa, pensa, hein? Cê tá doido. Vamos pro comercial, que essa aqui foi pesada demais.
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5: Que bom que você voltou. Estamos de volta com o nosso Guia Astral, para a última parte do programa. Um momento muito especial para a gente mergulhar nas energias que nos aguardam. Prepare-se para as últimas previsões, com muita luz e renovação.
4: Capricórnio, Aquário, Peixes.
5: E agora?

0: Você que é de Capricórnio, o universo te convida a um profundo processo de renovação em seus propósitos e emoções. Libere velhas mágoas para amar com mais leveza e verdade, permitindo que a cura flua. Aceite as mudanças como oportunidades para recomeçar. Sua cor da sorte é o verde esmeralda e o número 17.
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0: Seguindo em frente, para os aquarianos de plantão, este é o momento de fortalecer laços verdadeiros, renovando a comunicação e a cumplicidade em suas relações. Conecte-se profundamente com sua essência e expresse-se sem medo. A renovação está em cada encontro, em cada troca de saberes. Sua cor da sorte é o azul turquesa e o número 45.
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0: Nossos queridos piscianos, cultivem o amor próprio e o autocuidado, renovando suas energias e nutrindo o seu bem-estar emocional. Ouça sua voz interior e confie nos sinais sutis do universo. Deixe a intuição guiar você para um ciclo de cura e inspiração. Sua cor da sorte é o lilás e o número 88. E assim, chegamos ao fim do nosso Guia Astral. Foi um prazer enorme ter a sua companhia. Essa conexão é muito especial. Sigamos em frente, com fé e leveza.
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3: É isso aí, tô de volta com você aqui na 98,3. Rapaz, e olha só, a Elivane também tinha pedido uma música minha. Elivane, espero que... Vamos ouvir primeiro.
4: Sextou, bebê.
3: Sextou.
4: Bom final de semana pra você. E vamos torcer pro nosso Brasil hoje.
3: Bora
4: pelo
3: lá.
4: Menos um tá bom, né?
3: Já tá ótimo.
4: Coloca meu nome aí no sorteio, hein? Depois você manda pra mim uma música sua aí, tá? Com Deus.
3: Eu acabei de passar, então assim, sinta-se homenageada também, viu, Elivane? Um grande abraço pra você, obrigada pelo carinho de sempre e, pelo menos um tá bom se o outro time não tiver com dois. Senão vai ter que ser mais, né, Agnes?
5: Nossa senhora. Não, mas eu tô vendo, isso vai dando uma coisa ruim na gente, né? Porque as pessoas vão ficando tão desanimadas e tudo. E eu sou do tipo de pessoa, assim, que eu sempre tento ser o máximo otimista com as coisas. Então, assim, nossa, eu vejo gente arrastando por causa dessa seleção, falando mal. Nossa, é muito ruim. É ruim.
3: Mas é porque a gente viu tantos times, assim, que estão... recentes, com pouca experiência na Copa, tendo uma garra de uma forma que tá sendo lindo assistir cada joguinho dessa Copa do Mundo. Inclusive, ontem aconteceu uma situação bem chata e a gente vai falar no Informativo 190, com certeza. Mas a gente tem visto times com muita garra.
5: Com certeza.
3: Muita força de vontade. E a gente não sente isso no Brasil, gente, infelizmente. Mas eu acho que hoje eles vão vir para calar a boca de gente como eu e como outras pessoas que falam mal.
5: Mas assim, Maria, porque eu acredito muito na energia, né? Aquilo que a gente fala, aquilo que a gente pensa. Então eu penso assim, quanto mais energia boa a gente jogar, porque os caras...
3: Melhor vai ser.
5: Olha a repercussão de tanto que eles estão ruim. Pensa você lendo, só pessoas criticando você.
3: Sim.
5: Um time que você está.
3: Mas eu acho que no caso do brasileiro, é muito bom que tenha alguém para criticar. Porque geralmente é cultural, né? Isso que eu tô falando é baseado em relação à cultura mesmo. É cultural que a gente precise de um impulso a mais, né? Enfim, vamos torcer.
5: Vai
3: tá
5: ganhar.
3: Chegando agora um pedido aqui do Gilberto, vamos ouvir o que ele pediu.
6: Sextou, Mariana.
3: Sextou,
6: é
3: bebê.
6: Pediu uma música aí de Bruno Marrone, moça, ofereço minha esposa Giovana, meu filho João Pedro e meus amigos aqui na Vazante e pra você, amigo, um abraço.
3: Um abraço e olha só, pra mais comentários esportivos como esse, continue sintonizado, porque às 10h30 a gente vai trazer, né, os jogos da Copa, informações, né, os últimos heads policiais também. Vamos que vamos.
5: Isso aí.

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0: segue pegando fogo. A briga pela artilharia já tem um nome de peso na liderança. A manchete fala: Messi fecha a primeira rodada da Copa do Mundo na artilharia.
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0: Vamos aos detalhes dessas notícias que separamos, começando com a novidade que interessa bastante ao Corinthians e à sua torcida. O jogador Campaz, que teve passagem pelo Grêmio, agora atua pelo Rosário Central. E é justamente o Rosário Central que será o adversário do Corinthians nas oitavas de final da Libertadores. Ou seja, o Timão terá pela frente um velho conhecido do futebol brasileiro, um jogador que já mostrou seu potencial. Essa é uma informação importante para os próximos passos do time paulista na competição mais cobiçada do continente. Falando da Copa do Mundo, a primeira rodada já se encerrou e a briga pela artilharia está emocionante, prometendo grandes lances e muitos gols. Quem fechou essa primeira parte da competição na liderança isolada, de olho na chuteira de ouro do torneio, é ninguém menos que o craque argentino Lionel Messi. Mas ele não está sozinho nessa corrida. Grandes nomes do futebol mundial, como o artilheiro Erling Haaland, o veloz Kylian Mbappé e o goleador Harry Kane, também estão na disputa acirrada pela artilharia, prometendo muitas emoções nos próximos jogos e rodadas.

0: tô de volta com você na 98,3. Sextou, bebê. Olha só, caso você não saiba ainda, eu preciso contar pra você uma novidade, tá? Hoje é dia do chazinho da confusão, bebê. Tamo junto, meu parceiro. É isso aí.
1: Tinha travado aí.
0: É, na verdade foi o finalzinho do minuto ali. Deu tudo certo. Fechou, tamo junto. Olha só, tá chegando o pedido da Adriana. 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Fala comigo, Adriana.
2: Oi, Mariana, bom dia. Eu queria oferecer uma música pra minha irmã Alessandra, Gustavo Lima, Cidade.
0: Eu achei duas músicas escritas Cidade, eu escolhi a Cidade Acordada. Depois me conta se eu acertei, viu?

0: Tá chegando pra vocês o pedido da Luzia Mendes. Você tá doido? Ninguém faz igual, viu?
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0: quebrou. Essa é linda demais.
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2: Oi, Zé,

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0: Sextou, bebê. Mariana, manda uma música pra nós aqui. Tá chorando por quê? Com César Menotti e Fabiano. Para todos os ouvintes da FM Cidade. E para todos os trabalhadores da Vila Alvo. E especialmente para o nosso patrão, Raí, o gordinho da lancheira. Muito obrigado. Beijo no seu coração, minha querida.
1: Um grande abraço para vocês também, viu? 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Eu acho que a Cidade FM _ Tupaceguara já também colocou em colaboração. Então vamos que vamos, bora que bora, atender esse pedido maravilhoso aqui.

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É isso aí, olha só, já tô de volta com você aqui. Antes de entrar nos comerciais, eu gostaria de avisar. 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Continue aí. 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
1: Você está no Minuto News. Nossas manchetes destacam o cancelamento da sessão do Congresso que analisaria vetos do presidente Lula. A Petrobras também recebeu a primeira parcela da subvenção ao diesel. E o Paraná iniciou sua campanha de prevenção a incêndios florestais.
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1: O presidente do Congresso, senador Rodrigo Pacheco, através do senador Davi Alcolumbre, presidente da Comissão Mista de Orçamento, cancelou a sessão do Congresso Nacional. Essa sessão seria crucial para a análise de vetos do presidente Lula. A decisão de derrubar a sessão veio poucas horas depois que o líder do governo no Senado, Jax Wagner, do PT da Bahia, foi alvo de uma operação. Essa situação adiciona um novo elemento ao cenário político, impactando diretamente a agenda legislativa. No setor de agronegócio, a Petrobras confirmou o recebimento de 752 milhões de reais. Esse valor corresponde à primeira parcela da subvenção ao diesel. Segundo o comunicado oficial da companhia, a quantia cobre o período de 12 a 31 de março de 2026. A subvenção é uma medida importante para auxiliar na estabilização dos preços do combustível, um tema de grande impacto na economia e no cotidiano dos brasileiros. O pagamento desta primeira parcela sinaliza a continuidade de políticas de apoio ao setor de transportes e agronegócio. O Paraná lançou uma campanha estadual para prevenção e combate a incêndios florestais. A iniciativa, que reúne 18 instituições, concentra suas orientações no período de estiagem. Este período, entre maio e outubro, é historicamente mais propenso a ocorrências de fogo em áreas verdes. O objetivo principal é conscientizar a população e preparar as equipes de resposta para evitar e combater os focos de incêndio, que podem causar danos ambientais e econômicos significativos. A ação busca minimizar os riscos e proteger as áreas verdes do estado, reforçando a importância da participação de todos.
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1: Bom dia pra você, bom dia Lucas, bom dia Agnes, tudo bem com vocês? Como é que tá as coisas?
2: Bom demais.
0: Tudo joia.
1: Ah, coisa boa, hein? Todo mundo de uniforme é cada um do jeito, hein?
0: Exato.
1: Eita, nós, viu? Vamos lá.
0: Bora
1: vamos
0: lá.
1: Vamos começar com 190, a gente vai passar as notícias aqui do 190 e logo após a gente volta aí falando também da Copa e alguma outra novidade, alguma notícia importante.
3: Tivemos um furto no Lindolfo Ferreira Borges, no Tiradentes. Solicitante informou que um indivíduo havia acabado de cometer um crime de furto no referido estabelecimento e estava em fuga. Segundo as características passadas, o autor trajava camiseta listrada de cores vermelha, preta e branca e calça verde. Em ação contínua, a equipe iniciou o rastreamento nas imediações, logrando êxito em localizar e abordar o suspeito, posteriormente identificado. Durante a busca pessoal, foram localizados os seguintes itens ocultos no interior da calça, da parte da cintura: uma peça de carne tipo picanha, medindo aproximadamente 1 quilo, uma faca marca Tramontina, 6 sachês de refresco em pó. Ressalta-se que o autor não ofereceu resistência durante a abordagem e, após a confirmação junto à vítima de que os produtos não haviam sido pagos pelo abordado, foi dado voz de prisão em flagrante. O autor foi conduzido ao Hospital Policlínica para um atendimento médico de praxe, onde foi atendido e constatado estar ileso. Diante dos fatos, detido e os materiais apreendidos foram encaminhados à delegacia de Polícia Civil para as providências cabíveis. Em tempo, solicitante de que a peça de picanha foi restringida para a vítima por ser perecível.
1: Rapaz, foi até picanha na Indimbrui.
3: Pô, picanha.
1: Cara, não é bobo não, né?
3: Não.
1: É, rapaz, colchão duro eu não queria não, viu? Mariana, agora... Eita,
0: aí é diferença.
1: Ah, só teve esse aí?
3: Só, de 190 hoje só esse.
1: Ah, ainda bem, né? Porque a gente tá tendo aí umas coisas mais graves, mais fora do comum, né? Acontecendo no Passiguara, homicídio. Então, graças a Deus, foram tranquilos, não tivemos nem aqueles famigerados golpes. Certo?
2: Certo.
1: Certo?
3: Certo.
1: Não tá dormindo direito, não?
3: Tô, não.
1: Marininha tá custosinha?
3: Tá.
1: Tá nada, é um anjinho, aposta dormindo a noite inteira. Vamos, então a gente vai passar um bloco aqui, Mariana, a gente volta falando aí sobre Copa do Mundo e também sobre algumas notícias, inclusive tem um destaque aqui da Defesa Civil.

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0: no 98,3 da Cidade FM, na sequência aí, né, a gente já passou os boletins de ocorrência das últimas horas. Vamos falar agora de quê? De Copa do Mundo? Vamos lá?
1: Bora lá, né? Bora ontem lá. Tivemos aí, né, as segundas rodadas, né, da Copa do Mundo, lembrando que a primeira rodada de ambos os grupos já foram concluídas e ontem se iniciou, né, inclusive aí com o grupo A, República Tcheca 1, África do Sul também 1. A Suíça aplicou uma goleada aí sobre a Bósnia por 4-1, né? Mais uma expulsão aí feita pelo Wilton Pereira Sampaio.
0: Não, não foi o Wilton, não.
1: Foi não, quem
0: não,
1: foi
0: não,
1: lá?
0: Foi o chileno.
1: Mas teve um que o Wilton expulsou também.
0: Não, o Wilton foi na primeira rodada, ele expulsou 3.
1: Mas teve um que ele expulsou de novo,
0: teve,
1: não?
0: Não, ele apitou mais, não. Ele apitou só um jogo aí na primeira rodada. Ontem foi um chileno, né, também, sul-americano, e acabou expulsando também. Agora eu fiquei em dúvida se o chileno foi no jogo do Canadá. Não, o chileno foi no jogo do Canadá. Expulsou 2, né?
1: Isso.
0: 2 jogadores do Catar. Esse da Suíça aqui, eu não lembro a nacionalidade do árbitro, mas não foi o Wilton. O Wilton tá batendo recorde ainda com 3 expulsões, né? Depois que ele tinha expulsado 3, a gente teve só uma expulsão, que foi nesse jogo da Bósnia, e depois no jogo do Catar tivemos mais 2 expulsões. Então, Suíça é 4, Bósnia 1.
1: Canadá, né, também.
0: Canadá que goleou, né?
1: Goleou, destaque pra lesão do jogador do Canadá, né? Lesão feia.
0: Muito feia, né? Uma...
1: Ai.
0: Nossa, teve aí uma fratura exposta. Então, realmente, o pessoal ficou tudo desesperado, tanto o pessoal do Canadá como alguns jogadores do Catar. O jogador mesmo que fez a falta, ele ficou lá desolado, ficou muito triste mesmo. Realmente foi muito triste, inclusive depois no gol que surgiu depois dessa contusão e também da expulsão do jogador do Catar. Eles homenagearam, né, o cara que fez o gol, pegou a camisa 8 lá do jogador canadense que teve aí essa fratura.
1: Inclusive
0: grave,
1: foi o que, né, entrou no lugar dele, né? Ele entrou no lugar dele e fez o gol de falta.
0: Fez o gol de falta e homenageou ele. Então,
2: se eu não me engano, o primeiro gol de falta da Copa.
0: Isso. Sim. Primeira vitória do Canadá também em Copas.
2: Sim. E
0: primeiro gol também, né? Dentro, é. Então, tá aí, o Canadá com essa vitória encaminhou a classificação. E para finalizar a rodada, o México, que é o primeiro classificado para a próxima fase, né, da Copa do Mundo, venceu a Coreia do Sul por 1-0. Qualquer um dos dois que ganhasse já estaria classificado, porque chegaram a 6. Os outros dois, as duas outras seleções do grupo não conseguem alcançar mais aí os 6 pontos do México. Então, México classificado. Hoje tem rodada.
1: Tem rodada a partir das 16 horas, né? Hoje tem Estados Unidos enfrentando a Austrália. Às 19 horas, Escócia e Marrocos. Esse é o grupo do Brasil, né? Lembrando que a Escócia é o primeiro até o momento com 3 pontos. Marrocos e Brasil no empate aí de 1 ponto cada. E, né, a seleção do Haiti zerado. Caso o Brasil vença e a seleção do Marrocos e Escócia fique no empate, Brasil, né, temporariamente assumiria a liderança do grupo, né, que se enfrenta aí às 21h30, enfrentando o Haiti, Brasil e Haiti.
0: Se acontecer um empate, aí vai depender do saldo de gols, né? Porque a Escócia também chegaria aos 4 pontos.
1: Mas aqui o jogo do Brasil, uma desta parte, é jogo de fazer resultado, né? É o que a gente espera.
2: Como funciona essa pontuação?
1: O primeiro critério de desempate é o saldo de gols.
2: Uhum.
1: Né? Então, caso fique um exemplo. O Brasil tá agora, no momento, ele tá com 1 ponto. Caso ele vença, ele vai para 4. Né? A seleção
2: da... 2 com cada
0: não, não, 3. Vitória 3.
1: 3 pontos e empate 1.
0: Um, derrota.
1: Então, caso o Brasil vença, ele vai para 4 pontos, porque ele já tem 1 ponto já. Uhum. A seleção da Escócia, até é o primeiro em momento, porque ele tem 3 pontos. Foi o único que venceu no grupo.
0: Venceu o Haiti.
1: Isso, venceu o Haiti, o Haiti, o Marrocos,
0: engano,
1: o Brasil.
0: 1-0 só também.
1: 1-0, né? O Marrocos e o Brasil tinha ficado no empate 1-1, então no momento os dois têm 1 ponto cada. Caso a Escócia vença o Marrocos, aí matematicamente ela também já tem grande chance já de classificar. Caso fique no empate, né, a Escócia, né, aí o Brasil vença, o Brasil precisa do saldo de gols para ultrapassar a Escócia na questão de saldo de gols, né, a pontuação ficaria a mesma.
0: E caso Marrocos vença e o Brasil vença, Marrocos e Brasil ficariam juntos também com 4 pontos, dependendo do saldo de gols. Então, tá muito embolado, nenhum resultado hoje classifica já matematicamente ninguém. Então, o grupo do Brasil tá um pouquinho complicado. Lembrando que Marrocos pega o Haiti, que teoricamente é o mais fraco, na última rodada.
2: Ainda vai pegar.
0: Então, O Brasil hoje tem que vencer bem.
1: Tomara que o Brasil tenha visto o jogo do Canadá ontem.
2: Saldo de gols maior.
0: Maior.
1: Né? Espero que o Carlo Ancelotti tenha posto eles no auditório lá para ver o jogo do Canadá ontem, porque os caras ganhando de 5-0, estava em cima, em momento algum recuaram o time.
0: Momento nenhum, ficou dando letrinha, ficou fazendo graça, ficou, não, jogou para cima e jogou para ganhar.
1: Tomara que...
0: Realmente foi bonita a festa canadense. Ontem, o resultado melhor, eu acho, para Escócia e Marrocos seria um empate, né?
1: É o que a gente espera, né? Para nós seria lindo.
0: Depois a gente poderia que jogar por um empate contra a Escócia. Escócia, que já está, conseguiria a classificação. Mas vamos lá. O que vocês acham hoje, Brasil e Haiti? O que você acha, Agnes? Qual que é o seu resultado? Você fez bom? Vai anotar aí, Ruivo, ou não?
2: A gente já fez alguns, já.

0: deixa eu pegar aqui.
1: O seu e o da minha
2: mãe. Ah, ou seja, o que, que você falou, Lucas, hoje?
3: Eu não me recordo, não sei se foi 3-1, 3-0.
0: Acho que foi 3-0.
3: Acho que foi 3-0.
0: Aqui, só um instante. Foi 3-0. Agnes 2-1 e eu fui 4-0.
2: Ó! Oh. Pode invejar ou não?
0: Pode invejar, não tem problema. É quem acertar mais, então a gente pode fazer os mesmos chutes.
2: Nós tá tudo zerado, né? Ninguém acertou o resto do primeiro jogo,
0: até
2: né?
0: Até então estamos todos zerados.
2: Quem que chegou mais perto? Você tem aí ou tá no outro papel?
0: Tenho aqui. A Ilhamara foi quem chegou mais perto, né? Quanto que ficou o jogo mesmo? Foi 1-1?
3: 1-1.
2: Aí eu também, 3-1, diferença de 2 gols. E eu ainda falei no gol do Brasil e gol do Marrocos, né? Eu acho que 3-1 tá mais perto que 2-0, puxa saco.
0: Não,
2: a Mela fica brava, já tá meio nervosa.
0: Será? Eu acho que os dois erraram por 2, então os dois meio que...
2: Mas eu ainda adivinha um gol do Haiti, falei, achei que o Brasil ia marcar. Hoje eu vou mandar lá em cima, então, 5-0 pro Brasil.
0: 5-0.
2: Quer que eu fale os gols?
0: Ah, sim, é porque aqui a gente tá colocando isso também.
2: Tá?
0: Sim.
2: Vou pôr 2 do Vini.
0: 2 Vini. Todos começaram com Vini, quase.
2: Não precisa ser na ordem, não, né?
0: Não.
2: Do Hendrick.
0: Mas se acertar na ordem vai ser interessante, né?
1: Isso a gente acertando que o Hendrick vai participar.
2: Né? Um do Hendrick, um do Paquetá, né? E um do Rafinha.
3: Do que? Não, eu tirei o Paquetá e o Rafinha, pois é.
0: Aí tem só uma questão muito interessante, porque o dia que a gente fez esse chute, coloquei aqui, abre aspas, né? Se o Brasil ganhar a Copa, pode esfregar a taça na minha cara. Lucas, 17/6/2026.
3: Mas eu disse isso com todas as palavras, que seria um prazer receber essa taça na minha cara.
2: Vai, como que você vai?
3: Tomara
2: quem
3: que
2: vai trazer essa taça?
3: É o que eu tô falando. É porque eu quero pagar.
0: Patroa, qual
3: eu quero pagar a língua.
0: 3-1.
1: Nossa, eu tô pessimista, então.
0: Quer chutar os gols?
1: Eu não sei nem quem joga.
2: Alisson,
3: Alisson, Everson. 2 gols do Alisson e 1 gol do Everton, né?
0: Ó, tudo o Neymar, que não vai... Então vamos colocar tudo o Hendrick pra você, patroa.
2: Tá.
3: Pensa. O moleque entra e meteu um hat-trick.
2: Vixe,
3: aí acabou com o Ancelotti mesmo.
0: Você tá doido, hein?
2: Parece que ele já fez graça no treinamento.
3: Sim, né? Mas a gente já tem mais ou menos a pré-escalação, né? Saiu hoje.
2: De cor?
3: De cor, mais ou menos.
2: Alisson, Danilo.
3: Marquinhos. Guimarães.
2: Não, Magalhães.
3: Magalhães e Douglas Santos.
2: Douglas Santos.
3: Casemiro, Paquetá e...
2: Douglas.
3: Não, o Fabinho. Eu acho que vai manter o Fabinho, ou então quem que foi a escalação inicial do outro jogo. Em tese lá, eles apuraram, vai ter só 2 alterações. No ataque e na lateral direita.
2: É o Matheus Cunha, né? Que vai
3: entrar no lugar do Igor Thiago e o Danilo no lugar do Ibanhas.
2: É restante, o Bruno Guimarães,
3: É o Bruno Guimarães. Então, Bruno Guimarães, Paquetá e Casemiro, Vini Júnior, Matheus Cunha e Rafinha.
2: Só.
3: E na lateral.
2: Já deu os 11.
3: Danilo.
2: Né, Danilo. Então. Não vai, no meio de campo ele não vai mexer, né?
3: Não.
2: E se fosse pra mexer, eu acho que não tiraria o Douglas Guimarães, né?
3: O Bruno,
2: É o Bruno Guimarães. Tiraria o Casemiro, eu acho. Pra pôr o Fabinho, né? O Fabinho entrou muito bem. E assim, eu achei estranha a convocação do Fabinho. Eu não convocaria, mas ele foi o que deu mais dinâmica ao meio de campo do Brasil depois que ele entrou. Porque o meio de campo ninguém jogou nada, né? Praticamente. É, o Brasil praticamente ninguém jogou nada, né?
0: Na verdade, é difícil achar.
2: O Vinícius que esforçou um pouquinho, tentou, mas falar assim, não, esse jogou bem.
0: Não.
2: Não tem. Vamos esperar que hoje vá, né? Eu tô otimista hoje. 5-0.
0: 5-0.
2: Vai, Brasil!
0: Tomara, né?
3: Pela hora do jogo, o frio que vai estar fazendo, a gente espera pelo menos que seja essa alegria.
2: Pra aquecer a gente.
3: Ficar acordado até quase 1 hora da manhã.
0: E tem um alerta
3: aí
0: regional,
3: né,
0: Agnes? Se eu for trazer pra gente na íntegra, né?
4: E, ó, notícias de Minas Gerais, a Defesa Civil de Minas Gerais emitiu um alerta para queda acentuada das temperaturas nesta sexta-feira. Segundo o órgão, cidades do estado podem registrar menos de 5 graus durante a madrugada e nas primeiras horas da manhã, principalmente em regiões serranas. De acordo com o Centro de Inteligência em Defesa Civil, o avanço de uma massa de

0: ar frio vai provocar redução significativa das temperaturas mínimas em todas as regiões mineiras.
1: Tá aí, então.
2: Aí sim, né? Agasalhar, beber bastante
1: água. Lembrando que hoje a gente tem a Arena da Copa, né? Eita, telão super especial, né? Cadeirinha pra você sentar debaixo da tenda, tranquilo.
0: É. Lembrando que a quantidade de pessoas, quanto maior, mais quentinho vai ficar.
2: Exato. E não tem uma coisa melhor do que sentir aquela emoção com todo mundo.
1: Com todo,
2: né,
1: mundo. Você assistiu um jogo sozinho, é muito ruim.
2: Eu achei bom demais.
1: Tem gente que é meio estressado, gosta de ficar
2: você
1: sozinho.
2: Você tava sentado,
1: né,
2: ali, ó, tinha um assim, tinha um xingando de cá, e aí fazia tudo junto.
1: É,
2: aí
1: um reclama do outro, não gosta que reclama, e vamos que vamos.
2: Né? É legal demais, tem que assistir é unido mesmo.
1: E temos dois shows hoje, né?
2: Oh. Qual que é a grade, patrão? Conta pra gente.
1: Qual que é a grade? Eu esqueci. Zé Viana? Gabriel e depois o nosso DJ, Raí.
2: Eita,
1: Lucas.
2: Eita,
1: Mariana aperta a gente sim, né? Sim, ao vivo. Com e lembrando que é depois do jogo. O jogo hoje começa 21h30, o primeiro show deve ser lá para as 23h30. O do Raí tá marcado para depois da 1h.
2: Então, hoje o after é lá na praça.
1: Hoje o after é lá na praça, né?
2: Eita, nós. Tá, vamos que vamos.
1: E a Cidade FM estará lá, né? Marcando presença, mostrando vários momentos do jogo antes, mostrando ali os bares também em volta, o pessoal ali na concentração. Então, vai ser bem legal. Cidade FM sempre presente aí nos grandes eventos. Beleza?
3: Maravilha.
2: Ah, o dia D, né?
1: Dia D estadual de multivacinação, momento para atualização da caderneta vacinal. Sábado, também conhecido como amanhã, dia 20, lá no PSF Tiradentes. A partir das 8, encerramento às 16 horas. Você não pode perder, atualizar aí a caderneta aí, né? Sua, da sua família. É para todas as idades? Sim? Não, ali não diz, né? Mas deve ser. Proteção contra doenças, garantindo mais saúde para você e sua família. Então, para toda a família. Vamos lá? Amanhã, a partir das 8 horas, lá no PSF Tiradentes. Certinho?
2: Certinho. Esse foi o nosso.
1: Eu prometi um presente especial
2: hoje.
1: Ah,
2: verdade, né?
1: Rapaz, é um super kit de quem, Lucas?
3: A da CSC Indústria.
1: Opa! Tá aqui, ó. E é completo o negócio aqui, olha só. E o copo já é da cor do Brasil, olha, um copo Stanley. Modelo Stanley, um super boné. Cabe até na minha cabecinha, ó. Então ele é para todos os tamanhos. E também uma super camiseta do Brasil. Tá bom? Quem que fala? Fala uma dinâmica, escolhe aí, o que vocês querem? Quem? O primeiro que responder, qual foi o ano que o Brasil foi campeão pela primeira vez no Mundial? Primeiro vai ganhar aí um super kit da CSC Indústria Máquinas e Equipamentos. Manda aí pra mim, qual foi o ano em que o Brasil foi campeão pela primeira vez? Escreve, viu, gente, porque áudio não tem como a gente ouvir.
2: Foi 1864, não, é a queda do Muro de Berlim.
1: Ah, vê aí. Não manda áudio a gente não consegue.
2: Áudio não pode, hein?
1: Bom dia.
2: A primeira Copa do Brasil, pessoal, a primeira. A
3: Poliana acertou lá.
1: Ah, a Poliana acertou.
2: Não tem jeito.
1: Aqui, ó.
3: Ali,
1: aqui,
3: a conversa dela já.
1: Poliana faturou, o Brasil foi campeão pela primeira vez em 1958. Mariana estava só com 10 aninhos, então por isso que ela não lembra.
2: É? Não, já tinha 15.
1: Já tinha 15. Aí o Pelé estreou com 17. Nessa Copa, jogou com 17 anos, fez gol, deu show. Garrincha e Companhia Limitada. Você era gandulinha já?
2: Era.
1: Ah, rapaz, que beleza então. Então, parabéns, Poliana, ganhou um super kit aqui da
3: CSC Indústria.
1: Rapaz, manda um abraço pra eles lá, né?
3: Abração pra Daniela, Manezinho, toda a equipe lá, toda a família.
1: Joel, Rafael, Daniel, toda a família aí. Muita gente tá acertando, mas quem acertou primeiro aí foi a minha amiga Poliana. Passa aqui, Poli, pega aqui o seu kit especial com camiseta do Brasil e muito mais. Obrigado. Obrigado você, querida. Depois você vem aqui então. Estamos te esperando. Beleza? Vambora?
3: Bora.
1: Bora então. Beijo pra quem te beijo, um abraço pra quem te abraço, boa sorte pro Brasil e até mais tarde. Tamo junto lá na Arena da Copa.
2: É isso aí, vamos que vamos. E vão lá, inclusive, se vê a gente lá no meio lá, pra falar o seu placar e a gente gravar e postar lá na Cidade FM.
1: Pedir o pessoal que estiver reunido aí com a família, com os amigos, tirar foto e mandar também pra gente, né?
2: Ah, sim. Esse é um assunto que a gente queria muito falar. Pra você que vai reunir com a família, então, faz o seu videozinho e manda pra gente, tá, pessoal? É, pode ser aqui pelo nosso WhatsApp, que amanhã a gente vai recolher todas essas imagens aí.
1: E vai organizar.
2: Exato.
1: Então tá bom.
2: Ou marca a gente no Instagram, né?
1: Ou marca a gente no Instagram. É mesmo, melhor marca a gente no Instagram. Isso. Que a gente compartilha.
2: A gente reposta,
1: né?
2: Na hora.
1: Põe a gente de
2: colaborador.
1: Não, é legal mesmo, porque aí fica mais ao vivo. É. Hoje a gente vai ter novidades lá na Arena da Copa.
2: Vamos lá.
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0: É isso aí, tô de volta com você na 98,3. Sextou, bebê. Olha só, já tem sorteio pra gente lá no Instagram. E por aqui é só mandar o áudiozinho que você concorre ao café mais sabor de Minas e também um brinde lá do Espaço Livre. O amor não é paixão, tá chegando Jorge Matheus.

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0: verdade. Rapaz do céu, viu? Fiz uma acrobacia aqui que foi interessante. Sexta-feira, né? Sexta-feira pode tudo, bebê. Pra você que ainda não sabe, deixa eu te contar aqui.
1: Oi, sexta-feira!
0: Eita, nós, hoje é dia do chazinho da confusão, da água que o passarinho não bebe, mas que eu vou beber moderadamente, é claro, né? Que eu não sou doida. Um grande abraço pra Alessandra, pra Kênia. Gente, tem muita mensagem aqui, viu? Tô impressionada. A Dona Elaine, a Poliana, a Suelen, a Marcela. Um grande abraço pra Serralheria Estrutural, pra Maria Vitalina, pra Cleidmar, pra Alessandra, pra Kênia, pra Letícia Alves, pra Jaqueline Reis, pro Vitor, pro Alessandro, Rei da Sofrência, pro Luiz Júnior, pra Ilka, pra Lelê também, pro Fabricete, que também participou aqui com a gente aqui. Grande abraço pro Ricardo. Um alô também pra Elivane, pra Adélia, pra Bianca, pra Elaine Martins. Quem mais aqui? Adriana Ferreira, a Jéssica, pro Osmar, pro Gilberto, pra Josi Silva, pra Bosmarley, pra Maria de Fátima, pro João Batista, pra toda a central do Táxi Amigo, pra todos do Táxi Amigo, né? Eu tenho o costume de falar central, porque é assim que tá salvo aqui. Vamos que vamos? Rapaz, eu até perdi o ar aqui agora, cansei de tanta gente pra mandar alô. Tem também a Luísa Almeida e tem muitos números aqui que não estão salvos, né? Então vamos lá, o que será de mim? Tá chegando o Christian Ralph e lá no nosso Instagram tem pra vocês um sorteio do Cocal Alimentos. Vem participar, tô esperando vocês. Ufa, deu certo.

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1: Só essa daqui é especialmente pra ela, viu? Que acabou de me ligar, Bianca, um beijo pra você. Fala pra mim se esse meu grito de amor aqui tá valendo. A participação é com a Paula Fernandes e a gravação com o Eduardo Costa.

0: Cristiano, obrigado, viu?
1: Amém, muito obrigada.
0: Paulo Fernandes, obrigada, uma salva de palmas.
1: Obrigada.
0: Obrigado.
2: Obrigado mesmo.
0: Que voz maravilhosa, pelo amor de Deus.
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12: Cidade FM feita pra você, são 11h49. Tá chegando um TBT aqui pra gente. Lembrando mais uma vez que hoje tem sorteio do café Mais Sabor de Minas e também um brinde lá do Espaço Livre. Pra participar, manda um áudiozinho dizendo sextou, bebê. Tem muitas participações aqui, eu vou atender todas que eu conseguir agora até o final da programação, tá? Vamos que vamos. Lá pelo nosso Instagram, Cocal Alimentos. Vai lá seguir as regrinhas.

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Cidade, são 12 horas e 3 minutinhos. Tô de volta com você nesse dia tão especial, sextou, bebê. Hoje é dia do chazinho da confusão, né? Do todinho gelado, da água que o passarinho não bebe, do suquinho de murucujá. E hoje não me escapa não, viu? É claro que de forma moderada. Se você não sabe ainda, existem 3 regras para uma sexta-feira. Vou contar pra você agora. A primeira coisa é o seguinte: se for beber, tem que beber com moderação. A segunda, eu já tava indo pra terceira, que é a mais importante, mas a segunda a segunda é que se você for beber, não vai dirigindo. Essa é a segunda regra. E a terceira e a mais importante é: se for beber, me chama que eu quero ir também. E olha só, hoje mandando aquele áudiozinho dizendo sextou, bebê. Você participa do sorteio do café Mais Sabor de Minas, um brinde do Espaço Livre e também a cesta de produtos Cocal Alimentos lá pelo nosso Instagram, né? Só esse último aqui que você tem que seguir umas regrinhas no nosso Instagram, Cidade FM _ Tupa Ceguara. Vamos que vamos, até travei aqui. Eu acho que já é vontade de tomar um chazinho da confusão, tá? Um abraço pra dona Elaine. Grande abraço também aí. Quer ver quem tava mandando um alô bem especial aqui? Perdi já. Mas um alô também pra Cleidamar, pra Alessandra, Maria Vitalina. Olha só, essa aqui vai especialmente pra toda a família Rodrigues. Cidinha, Fatinha, Sandrinha. Olha só, tá chegando um alô Virgínia pra gente com o Grupo Chocolate e a participação da turma do Pagode.

0: Faz barulho, faz barulho, aí,
1: que honra vocês aqui, véi. Humberto e Ronaldo.
0: A gente agradece vocês aí.
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14: Minuto Esportivo no ar, trazendo as informações mais quentes do mundo dos esportes para você, nosso ouvinte. Começamos com as manchetes do dia. O diretor do Flamengo, José Boto, entra no radar do Milan, mas mantém o foco total em suas responsabilidades com o time rubro-negro. E a Copa do Mundo de 2026 agita a rodada com um jogo-chave. Brasil e Haiti se enfrentam em uma partida que pode ser decisiva para a classificação.
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14: O nome de José Boto, que atualmente é o diretor do clube rubro-negro, voltou a ser destaque no mercado europeu. Ele tem sido cotado e agora está no radar do Milan, um dos clubes mais tradicionais e vitoriosos da Itália. Esse interesse por José Boto surge em um momento de mudanças importantes nos bastidores do time italiano. No entanto, e é importante ressaltar, apesar de toda essa movimentação e do seu nome ser bastante comentado, o diretor José Boto mantém o seu foco total e absoluto em suas atividades e compromissos com o Flamengo. A sua dedicação ao clube carioca segue inabalável, mesmo com a atenção vinda da Europa. Agora, sobre a Copa do Mundo de 2026, a emoção continua a todo vapor. A segunda rodada da fase de grupos do torneio está avançando e traz um confronto que promete muitas emoções e pode ser determinante. A partida entre Brasil e Haiti é vista como um jogo crucial, capaz de definir a situação da classificação de ambas as equipes para as próximas fases da competição. Para os fãs de futebol, é fundamental ficar atento. Você pode acompanhar todos os jogos programados para a rodada da Copa do Mundo de 2026, com os horários e onde assistir ao vivo, para não perder nenhum lance.
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14: E com essas notícias do esporte, encerramos esta parte do Minuto Esportivo. Agradecemos imensamente a sua companhia e sintonia. Voltamos em breve com mais informações e tudo que rola no universo esportivo. Até a próxima.
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15: Cidade, 12 horas e 18 minutinhos. Estou de volta com vocês aqui na 98,3. E atenção, hein? Com uma novidade bem interessante aqui. Vocês sabem que hoje tem a Arena da Copa, que vai ser muito especial. E a gente sabe de uma atração que a gente já conhece muito bem, que é o DJ Raí, né? Que vai ser uma das atrações incríveis aí. Mas tem também uma outra atração mais incrível ainda. Na verdade, eu sou bem apaixonada nessa música 4x4, viu, gente? Pra quem não sabe, eu tô falando de Zé Viana e Gabriel, que também vão estar aqui no estúdio da Cidade FM hoje, viu? Um grande abraço também pro Raí, que eu sou muito, muito fã. Inclusive, tem uma matéria lá no nosso Instagram, Cidade FM, _ Tupaciguara, que eu fiz do DJ Raí, da última vez, né, da Arena da Copa. Foi um set realmente maravilhoso, entregou um look diferenciado demais. Um beijo especial para esse nosso prata da casa. Então a gente vai ouvir Zé Viana e Gabriel agora, junto com ele, né? O Jiraiya Y e também o DJ Dan Levy. Vamos que vamos. Essa daqui eu sei que você conhece.

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0: Sextou, bebê. Manda aí pra nós, milionário José Rico aí. Sonho de um caminhoneiro. Pensei a todos gostar da música.
1: É, tem jeito não. Sextou, bebê. E atenção, pessoal, chegamos aos últimos instantes para vocês participarem dos nossos sorteios de hoje. Primeiramente, Café Mais Sabor de Minas, um grande abraço pro Álvaro, esses nossos parceiros incríveis. Também a galera lá do Espaço Livre, um abraço para toda a equipe. Hoje, mandando Sextou, bebê, você concorre a estes dois brindes incríveis, que fazem sempre das nossas sextas-feiras ainda melhores. Agora, lá pelo nosso Instagram, Cidade FM, _ Tupaciguara, você concorre à cesta de produtos Cocal Alimentos. E tá muito fácil, as regras são bem fáceis, inclusive, entra lá, tô esperando vocês. Vamos que vamos, bora que bora, atender esse pedido aí do nosso parceiro João. Essa é boa demais, hein?

0: Obrigado, meu irmão.
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0: Aí, galera, plugado de volta, com a energia lá em cima. E a gente já chega com uma notícia que tá fazendo barulho no universo da tecnologia, viu? A manchete é quente. A OpenAI teve uma queima de caixa de nada menos que 3,7 bilhões de dólares, só no primeiro trimestre.
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0: É isso mesmo que você ouviu. Segundo um site especializado, a empresa por trás de inovações que a gente ama, como o ChatGPT, consumiu essa fortuna nos primeiros 3 meses do ano. Imagina o tamanho desse investimento, né? Isso mostra o quanto as gigantes da tecnologia estão apostando pesado em inteligência artificial. É um valor absurdo que levanta a discussão sobre o custo de desenvolver essas tecnologias de ponta que transformam o nosso dia a dia. Pra gente que usa tudo isso, é um sinal de que vem muita novidade por aí, mas também de que o desenvolvimento é caro, gente. E o plugado não para. Daqui a pouquinho a gente volta com mais novidades e muita informação pra você. Não sai daí.
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Felicidade. São 12:49. Agradecer mais uma vez essa audiência incrível. Toda sexta-feira vocês são demais, viu? Entram na brincadeira aqui comigo e é isso que é importante, é a gente ser feliz, principalmente no dia lindo como esse. Sexta-feira tem jogo do Brasil e o Brasil vai com certeza golear, viu? Vamos profetizar porque eu tô precisando disso. Se o Brasil perde hoje, eu vou falar um negócio pra vocês, viu? Acabou a minha esperança. Então, como eu quero que a minha esperança continue, vamos aí jogar, né, positividade para cima da nossa seleção brasileira. Hoje tinha para vocês o sorteio do café Mais Sabor de Minas. Grande abraço pro Álvaro e também Espaço Livre. Um alô para toda a equipe aí, viu? E parabéns então para nossa participação de número 57. Tem lógica, que rufem os tambores. Foi ele, o João. João, um abraço para você, obrigada, viu? Tamo junto. Um alô especial aí pra você que tá sempre sintonizados aqui na 98,3. E teve também o sorteio da Cocal Alimentos. Esse foi feito lá pelo nosso Instagram. Parabéns para ela. Vamos rufar os tambores? Foi a Cláudia com 2 Is. Jaque. Eu vou ficando por aqui. Volto na segunda-feira com o melhor do sertanejo e diversos estilos também. Mas tá chegando o Lucas Araújo, que traz uma programação muito mais diversificada. Eu vou ficando por aqui, então até mais. Tchau, tchau, fui. Bom final de semana pra vocês e espero que esse jogo seja incrível mesmo, tá? Vamos.

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3: Fala, galera do esporte. Sejam muito bem-vindos ao nosso Minuto Esportivo, o seu ponto de encontro com as informações mais quentes do universo da bola. Lineu Silva por aqui e a gente já chega trazendo as principais novidades que movimentaram o cenário esportivo, com a atenção aos detalhes que você só encontra aqui. Polêmica no ar e das grandes. O ex-jogador da França, Thierry Henry, fez uma declaração impactante, dizendo que Olise é mais importante para a seleção francesa do que o próprio Mbappé. E as notícias da nossa seleção brasileira também chegam com força. O técnico Ancelotti está testando Fabinho entre os titulares e preparando algumas mudanças significativas na equipe para o próximo compromisso.
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3: Começando com essa declaração bombástica de Thierry Henry. O ex-jogador da França, que também é uma lenda do Arsenal, não poupou palavras e entrou em detalhes polêmicos sobre a seleção francesa. Ele afirmou categoricamente que o jogador Olise seria mais importante para o esquema tático e para o desempenho da equipe do que Kylian Mbappé. Essa é uma fala que promete gerar muita discussão e debate entre torcedores e comentaristas, especialmente porque a França é vista como uma das grandes favoritas na Copa do Mundo. Uma perspectiva bem diferente para um time com tantas estrelas. E mudando o foco para a nossa seleção brasileira, que segue firme em sua preparação. A equipe está focada em encarar o Haiti, em um duelo que promete ser desafiador, lá na Filadélfia. O treinador Carlo Ancelotti, sempre buscando o melhor ajuste para o time, realizou um treino onde foi possível observar uma nova formação. E a grande novidade é que Fabinho foi testado entre os titulares, indicando que Ancelotti está sim preparando mudanças importantes para o segundo desafio da Copa. Essa movimentação mostra a busca contínua por um equilíbrio ideal e a adaptação do elenco para garantir o melhor desempenho possível em campo. É a comissão técnica trabalhando intensamente para montar a melhor estratégia.
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3: E com essas informações quentinhas do mundo do esporte, a gente encerra esta parte do Minuto Esportivo. Mas não se preocupe, porque a nossa programação continua e logo mais a gente volta com muito mais conteúdo e análises para você. Até já.
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4: Cidade, 13h04. Boa tarde. Tudo certo por aí? Por aqui tudo ótimo também, começando mais uma edição do nosso Voo Livre, trazendo para você o melhor conteúdo, a melhor programação, chegando sempre com o melhor do sertanejo, pagode, axé, pop rock, tudo para você. Tem flashbacks também, sabia? É, o nosso Voo Livre, ele é conhecido por ser um programa eclético, onde a gente varia músicas, gostos musicais e agrada a todo mundo. Então, para você que tá chegando, tá sintonizando na 98, tá no som do carro, tá no estabelecimento comercial, tá no trabalho, ouvindo a Cidade FM, tá aí no horário pós-almoço, né? Dá aquela preguicinha, aquele soninho, ó, já aumenta o som um pouquinho, então, que dormir você não vai, viu? Muito pelo contrário, a gente vai deixar você nostálgico. Afinal, hoje é sexta-feira, rapaz. Demorou, mas chegou. Para muitos brasileiros, conhecido como o melhor dia da semana. Para alguns também, um dia normal, né? Tem gente que trabalha sabadão, trabalha domingão também. Trabalha de domingo a domingo, o pessoal do campo, do agro. O agro não para, né? Mas a gente tá aqui para trazer a música para você, fazer a sua companhia valer a pena. Afinal, a gente tá aqui para tocar o que você quer ouvir e fazer parte da sua história. Você escreve a página e a gente faz a trilha sonora. Então vem para cá pela Cidade FM, feita para você. O WhatsApp já tá disponível para pedidos pelo 34996330983. Ou me liga no fixo, 3281-5800. E a gente já vem chegando, claro, com novidade pra você. Hoje tem brindes especiais. É, hoje tem açougue do Elcio, 1 quilo de almôndega pra você. E também hoje tem um brinde surpresa. É, hoje o Copo Cheio Pub veio fazer parte da programação também, trazendo pra você R$40 em consumação. Então, pra participar hoje é bem simples. Hoje tem Jogo do Brasil. A gente já tá fazendo uma brincadeirinha aqui o jogo inteiro, né? O programa todo. Mas eu quero que vocês vão me ajudar a fazer uma coisa, tá? É, eu quero que vocês me dão o nome de um dos jogadores do Brasil que vai fazer o gol hoje, pode ser? Seu favorito aí, pra quem tá me ouvindo, tá bom? Bora que bora então, 13h06, enquanto vocês vão mandando, a gente vai tocando música. Esse é o nosso Voo Livre, eu sou o Lucas Araújo, tá começando então mais uma edição da nossa programação. Chegando pra você, pra começar bem, Cristiano Araújo, Maus Bocados.

0: aí.
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2: E aí, galera que curte o melhor do pop e fica ligadíssima nas novidades. Andressa Pires de volta aqui no Drops News com a energia lá em cima pra gente começar essa parte do programa que tá recheada de coisa boa.
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2: E pra abrir, a gente já vem com uma notícia fresquinha do mundo da música que tá dando o que falar. A cantora Simaria, que acabou de completar 44 anos, fez uma super festa de aniversário e resolveu compartilhar os registros inéditos da comemoração com todos os seus seguidores, né? Mas sabe quem roubou a cena de verdade, gente? Foram os filhos dela. Simaria postou as fotos e a fofura das crianças é tanta que eles viraram o destaque da celebração. Puro charme e carisma em família, do jeito que a gente gosta de ver. É sempre bom ver momentos assim, né? Família feliz, a gente ama. E o Drops News tá só começando, viu? Tem muito mais vindo por aí. Já já eu volto com mais informações no Drops News.
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3: 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Cidade, 13h20, começando o nosso voo livre, já tem pedido chegando por aqui, viu? É, e o povo tá animado, tá romântico nesta sexta-feira. Alô, Rayane, obrigado pelo carinho, pela audiência, bom dia, viu? Boa tarde, na verdade, já passamos do almoço. Oi, Lucas, boa tarde, queria pedir uma música dedicar pro meu esposo, Elivelton Castilho. Toca pra gente, de Eu Estou Enamorado, de Eduardo Costa, na hora. Já tá na sequência aqui, obrigado pelo carinho, viu? Abraço pra Silvânia também, tá, ó, tá ligadinho, já tá participando, já tá no sorteio e deu a opinião dela. Boa tarde, Lucas, quem vai fazer o primeiro gol da seleção hoje vai ser o Vini Júnior. Queria ouvir Rio Negro e Solimões, Alqueirão de Saudade. Eita, já vamos tocar na sequência, viu? A Kênia também tá chegando por aqui, também já deu o palpite dela, sabia? Oi, Lucas, meu palpite é que o Vini Júnior vai fazer gol. Manda um modão pra nós aqui no Rancho Três Irmãs. Abraço aí pro Três Irmãs, tá sempre ouvindo a gente. Obrigado pelo carinho, pela audiência. Ótima sexta-feira pra todos nós, viu? Então, bora de moda, chegando Eduardo Costa, Enamorado. Na sequência, tem então o pedido da nossa amiga Silvânia, que tá na sequência aqui da 98, feita pra você.

0: Cidade, 13h30, chegando para você, Jorge e Matheus, aonde haja sol. Também tivemos Reunigo e Solimões, Alqueirão de Saudade, Eduardo Costa e Namorado. 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
5: Você está no Minuto News. Que legal ter você com a gente para ficar por dentro de tudo que rolou e tá rolando no Brasil. A gente começa, claro, com as nossas principais manchetes, ó. Uma mega operação contra apostas ilegais que movimentaram bilhões de reais. A nona fase da Compliance Zero, que teve como um dos alvos o líder do governo no Senado. E também a destinação de mais de R$1 bilhão para crédito habitação de famílias assentadas.
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5: Uma grande operação policial foi deflagrada com um foco bem específico.

0: desmantelar um esquema de bets, as apostas, ilegais. E os números são chocantes. As investigações apontam que o volume financeiro envolvido pode chegar a impressionantes 50 bilhões de reais. É muita grana, né? Essa ação das autoridades reforça o combate à ilegalidade nesse setor de apostas, que tem crescido demais e, em muitos casos, opera totalmente à margem da lei. Os policiais estão em campo para identificar os responsáveis, bloquear os ativos e coibir essas práticas que geram um prejuízo enorme para o dinheiro público e, ainda por cima, fomentam outras ilegalidades. A operação segue em andamento, buscando desarticular toda essa rede. Começando com a política, a nona fase da Operação Compliance Zero teve entre os seus alvos o senador Jacques Wagner, que é o atual líder do governo no Senado. A ação gerou um burburinho danado no cenário político. O deputado Sóstenes Cavalcante, por exemplo, não poupou palavras e comentou o ocorrido dizendo que a casa caiu no PT. Essa declaração, claro, ecoa a gravidade da investigação. A operação continua firme, apurando denúncias e buscando mais transparência e combate à corrupção no nosso país. E falando em números que impressionam, uma importante medida de apoio ao agronegócio foi anunciada. Estamos falando da destinação de R$1,120 bilhão para o crédito habitação, uma grana que vai direto para beneficiar famílias assentadas. Essa verba vai ser crucial, viu, para melhorar as condições de moradia e toda a infraestrutura nessas comunidades. A operação financeira vai rolar através de um contrato estratégico entre o Instituto Nacional de Colonização e Reforma Agrária, o nosso conhecido INCRA, e a Caixa Econômica Federal, a SESI. Essa parceria quer garantir que o dinheiro chegue de forma eficiente, atendendo às necessidades das famílias e, claro, impulsionando o desenvolvimento rural e ajudando a fixar o homem no campo.
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7: 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E Lucas Araújo. manda pra mim a música do Bruno Marrone, Se Não Tivesse Ido. Aqui é a Cida Nunes.
8: Ô Cidinha, tá apaixonada, hein? Sextou, né? Abraço pra você, pra família, claro. Chegando pra você então, Bruno Marrone, Se Não Tivesse Ido, essa vai especialmente pra Cida Nunes. Tá ligadinha com a gente, Cidade FM, sua melhor sintonia.

0: 1:42.
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3: Plugada no ar, Andressa Pires na área e já chegamos com uma bomba que tá agitando o mundo do cinema. Tom Holland e Zendaya, casamento à vista?
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3: É que o nosso querido Homem-Aranha, o Tom Holland, deu uma entrevista que deixou todo mundo com a pulga atrás da orelha. Sabe aqueles rumores que já rolavam há um tempão sobre ele e a Zendaya estarem noivos ou até casados? 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Sem dizer um sim direto, sem uma palavra explícita, ele conseguiu deixar no ar que sim, as núpcias estão mais que confirmadas. 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Será que vem aí a oficialização? 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Não sai daí.
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1: Boa tarde, Lucas. Hoje estava ouvindo você de manhã, você mandou música pro Betinho, perguntou pela mamãe, né? Que a mamãe estava sumida, viu? Gostei, viu, de ouvir. E gostaria muito de ouvir a música do Christian Ralph, Cheiro de Shampoo.
2: Ô, dona Sueli, bem-vinda, viu? É, cobrei, você viu? Tava sumidinha mesmo aí. Tá tudo certo por aí? Obrigado pela senhora aparecer, tá bom? Tava com saudade, ué. Por isso que eu cobrei o Betinho. Falei, ô, cadê a mamãe, rapaz? Obrigado, abração pra senhora, pro Betinho, toda a família, viu? Prazer imenso ter vocês aqui todos os dias. Pra gente fazer essa junção aqui, tá bom? Tocando sempre as melhores pra vocês. Obrigado, viu? Já tá no pente aqui, Christian Ralph, Cheiro de Shampoo, vai pra senhora. Na sequência também tem pedido, o pessoal da lá da Casa Nova tá me ouvindo aí, Valéria, é isso mesmo?
3: Fala comigo, Lucas, Casa Nova tá te ouvindo.
2: Que isso, rapaz? Que privilégio. Casa Nova Materiais para Construção e Casa Nova Agropecuário Ester, tá ligadinho com a gente? Casa Nova Concreteira também, né? Tá sempre ouvindo. Um abração aí pra Valerinha, pra Monize, toda a família Casa Nova, Cátia, Armando, Netinho, Betina, obrigado aí pela companhia, viu, moçada? Bora romper na sexta-feira aí que, ó, hoje é aquele dia que pode, viu? Pode chazinho da confusão, e o povo aí da Casa Nova gosta, né, Valerinha? Cadê o Andrezinho? O Andrezinho gosta, viu, do Gorozinho também. Abração para toda a equipe aí da Casa Nova Materiais para Construção e Casa Nova Agropecuário Ester. 13:51, vamos de Christian Ralph, Cheiro de Shampoo, então, na Cidade FM, feita para você.

0: Cidade, 2 horas da tarde, chegando pra você, Fernando Sorocaba, notícia boa, hein? Eita, nós.
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0: Também tivemos chapéu, meu chapéu subiu com o Fidume Jeca e Luan Pereira e Christian Ralph, cheiro de shampoo. Um abração especial pra galerinha que tá ligadinho lá no abrigo Ildo Vilela. Abraço, moçada.
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10: Aqui no seu Minuto Esportivo, sempre com as informações do mundo do esporte. É um prazer ter a sua companhia para acompanhar os destaques. Vamos agora às manchetes do esporte. O técnico da Inglaterra, Thomas Tuchel, revelou um protocolo. E com o brilho de Luiz Dias, a Colômbia superou um susto.
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10: O treinador alemão Thomas Tuchel, que comanda a seleção da Inglaterra, fez uma reclamação. Essa reclamação foi feita após a estreia da equipe da Inglaterra na Copa do Mundo. O técnico Thomas Tuchel também revelou um protocolo. Essa revelação e a reclamação do técnico da Inglaterra foram pontos após o primeiro jogo da seleção inglesa no torneio mundial. Em outro confronto da Copa do Mundo, a seleção da Colômbia entrou em campo e superou um susto durante a partida. A equipe da Colômbia venceu o Uzbequistão em sua estreia na Copa do Mundo. O grande destaque dessa vitória colombiana foi o jogador Luiz Dias. Luiz Dias, que é o destaque da Colômbia, teve uma participação fundamental. Ele foi responsável por dar uma assistência para um dos gols e também marcou um gol, contribuindo diretamente para o resultado positivo da Colômbia sobre o Uzbequistão.
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10: Essas foram as informações do esporte. Muito obrigado pela sua companhia.
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0: Cidade, 2 horas 4 minutinhos, e agora a gente vai trazer algumas curiosidades para vocês, sabiam? Hoje é dia 19 de junho e hoje é conhecido como o Dia do Cinema Brasileiro. É, criado em homenagem às primeiras imagens em movimentos registradas no país em 1898. Hoje também é Dia Mundial da Conscientização sobre a doença de falciforme. O Instituto da ONU para chamar atenção para prevenção, diagnóstico e tratamento da doença. E hoje também é Dia do Migrante, data voltada para reconhecer a contribuição dos migrantes para a sociedade. Bacana, né? Aqui no nosso Voo Livre a gente traz informação, música e entretenimento pra você. E por falar em entretenimento, nada melhor do que ganhar brinde, né? Esse é top, esse é um entretenimento que, ó, a Cidade FM faz com magistrado, maestria, né? Eu ia inventar uma palavra que nem existe, viu, gente? Desconsidera, tá? A gente faz com maestria e hoje tem brindes pra você. 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E pra faturar os brindes, tem que participar comigo. Quem vai ser o primeiro jogador a fazer o gol hoje? Tem que ser da seleção brasileira, viu, gente? Vamos prisar o Brasil, tá? Ó, tem muita gente participando, tá falando aqui que é o Vini Júnior, é o que tá sendo mais votado, mas tem quem disse que foi o Hendrick. Né não, Bianquinha? É, a Bianquinha tá animada, falando que se entrar vai ser o Hendrick, viu? Maria Aparecida, família Rodrigues, Sueli também, a Sueli falou que vai ficar 1-0 pro Brasil, ó.
11: E sempre tô te ouvindo, viu? Eu quero é dar um palpite, eu não sei se pode mudar, em vez de falar quem vai fazer o gol.
0: Pode.
11: É 1-0 pro Brasil.
0: Eita, 1-0 é vitória, viu, Sueli? Tá ótimo, a gente não precisa mais que isso, tá? O importante é ganhar, fazer pontos, classificar. Se chegar até a final ganhando todos de 1-0, tá lindo pro Brasil, né? A gente agradece. Obrigado, viu, Sueli? Então vai participando pra você que tá chegando agora, tá sintonizando na 98,3. Hoje tem brindes especiais, Copo Cheio Pub e também açougue do Elcio. E pra participar é só interagir comigo e me dizer quem é o primeiro jogador brasileiro hoje que vai fazer o gol. É, hoje é Brasil e Haiti, viu? Tô esperando sua opinião. Manda aqui pra gente pelo 349-96-330983 ou me manda no fixo 3281-5800. Enquanto isso, eu vou tocar música, tá bom? Chegando pra você, Ícaro e Gilmar, 12 horas, pra você acreditar.

Boa tarde, Lucas Araújo. Toca aí pra nós, Danilo e Davi, não mexe nas minhas gavetas. Manda aqui pra toda a equipe aqui da Construção Civil, a turma do Branco. Cadastro aí no sorteio, por favor.

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9: E aí, galera? Que energia boa rolando por aqui na sua rádio favorita. Eu sou a Andressa Pires e tô super animada para começar essa nossa parte de interação no Drops News, trazendo as novidades que agitam o seu mundo pop e musical. Prepare-se porque o ritmo aqui é acelerado e a informação, como sempre, quentíssima.
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9: Drops News. Olha só que interessante. A crítica de The World We Knew, do lendário Frank Sinatra, tá dando o que falar. O artigo, que apareceu primeiro lá no plano crítico, mergulha na obra do artista e explora essa constante dança entre o legado que ele construiu e a reinvenção que ele sempre buscou. É uma análise super bacana para quem curte entender como os grandes nomes da música se mantêm relevantes, sabe? Frank Sinatra, sempre um ícone, mostrando que mesmo com um legado enorme, a arte tá sempre se renovando. Demais, né? Fique ligado, porque o Drops News não para. Já já eu volto com mais no Drops News.
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12: Cidade, 2:18, estamos de volta nos estúdios da Cidade FM, chegando para você, Henrique Juliano, outro personagem. Mas eu quero fazer um convite especial para você, tá? Daqui a pouquinho a gente vai receber aqui nos estúdios essa dupla que tá estourada e vai estar aqui hoje na Arena da Copa. É, vocês sabiam disso? A turma é fera, viu? Trazendo para você o melhor do sertanejo, sertanejo universitário, trazendo em peso aqui para Tupaciguara, hoje trazendo aí na Arena da Copa. A melhor programação é o Zé Viana e o Gabriel. Eles vão estar comigo daqui a pouquinho aqui nos estúdios da Cidade FM para falar um pouquinho, dar uma palhinha e, ó, preparar você pro que vem de melhor hoje num showzaço que eles estão preparando aí juntamente com a Cowboy FM, grandes parceiros da Rádio Cidade FM.

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2: Você está no Minuto News. No destaque de nossa primeira parte, a justiça determinou que o apresentador Ratinho veicule direito de resposta à deputada Érica Hilton. Também vamos falar sobre a inadimplência, que alcançou mais de 75 milhões de brasileiros no mês de maio. E ainda, a Universidade de São Paulo registrou queda em ranking global de universidades, mantendo o Brasil fora do top 100.
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2: A Justiça Federal de São Paulo mandou o apresentador Ratinho do SBT exibir um direito de resposta à deputada federal Érica Hilton, do PSOL. A decisão é da 5ª Vara Cível Federal e determina que a resposta seja veiculada em seu programa televisivo. O caso se refere a comentários considerados homofóbicos e transfóbicos feitos por Ratinho em uma edição do programa em 2023. A deputada moveu a ação por danos morais e pediu o direito de resposta, que agora foi concedido. A emissora deve cumprir a determinação nos próximos dias sobre pena de multa. No cenário econômico, a inadimplência no Brasil atingiu um novo patamar preocupante. Dados recentes apontam que 75,06 milhões de brasileiros estavam inadimplentes no mês de maio. Esse número representa um aumento significativo e reflete as dificuldades financeiras enfrentadas por uma parcela expressiva da população. A pesquisa, que monitora a situação de dívidas em atraso, mostra um impacto direto nas famílias e no consumo. A inadimplência abrange dívidas como contas de água, luz, telefone, além de carnês e cartões de crédito. A elevação dos juros e a inflação contribuem para esse cenário de endividamento. E na educação, a Universidade de São Paulo, a USP, registrou uma queda em um importante ranking internacional de universidades. A instituição, considerada uma das melhores da América Latina, viu sua posição recuar na avaliação global. Com essa baixa, o Brasil continua sem ter nenhuma universidade entre as 100 melhores do mundo. O resultado do ranking é um alerta para o investimento e as políticas públicas direcionadas ao ensino superior no país. Especialistas apontam que a falta de recursos e o enfraquecimento da pesquisa podem estar entre os fatores que impedem as universidades brasileiras de alcançarem posições de maior destaque global.
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Cidade, 2:39, 98,3 ao vivo aqui dos estúdios da Cidade FM. E ó, os homens já estão no recinto, hein? Zé Viana e Gabriel já tá presente aqui nos estúdios da Cidade FM para daqui a pouquinho, no próximo bloco, falar um pouquinho dessa trajetória da dupla, essa magnitude que tá alcançando aí nas plataformas digitais, Spotify, YouTubes da vida. E ó, hoje tem a Quinto Passiguara ao vivo na Arena da Copa, trazendo para você o melhor do eletronejo. É aquele eletrofunk com a mistura do sertanejo, trazendo variedades musicais para você, para animar a galera. Aonde vai Zé Viana e Gabriel? A galera não fica parada. E aqui não vai ser diferente, tá bom? A gente vai começar o preparativo, a animação aqui nos estúdios da Cidade FM, para logo após as 9:30, a partir das 22h, já tá lá na Praça da Matriz, com a galera, com o público ali na expectativa do Jogo do Brasil. E é claro, curtir um showzaço aí de Zé Viana e Gabriel, beleza? Então, pra gente já animar, entrar no clima da entrevista, bora de 4x4? Essa daqui eles gravaram com o Jirai Uai, rapaz. Vocês conhecem esse cara aí? É, o cara é um fenômeno, né? Então, ó, trazendo pra você, então, Jirai Uai, Zé Viana e Gabriel, ao vivo na Cidade FM, 2:40, 4x4.

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3: E aí, galera plugada, que energia boa pra gente começar mais uma parte do nosso programa. Se liga que a boiadeira vai botar o pé na estrada e você pode ver a Ana Castela de graça.
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3: Prepare-se pra ver a rainha do agronejo, a nossa Ana Castela, ao vivo e sem gastar um centavo. A cantora confirmou que vai fazer pelo menos 9 shows gratuitos, espalhados por diversas regiões do Brasil entre os meses de junho e novembro. É muita oportunidade boa para quem sonha em curtir a voz potente dela de perto, cantando todos aqueles sucessos que a gente ama. Imagina só, 9 chances de vibrar com a boiadeira sem pagar nada. Essa é a chance perfeita para você e sua galera se programarem e garantirem um lugar nessa festa, porque a agenda vai ser bem movimentada. É a Ana Castela levando a alegria e o talento dela para todo mundo, de norte a sul do país. Fique ligado, porque a gente sabe que esses shows vão bombar e você não vai querer ficar de fora dessa. O Plugado tá só começando, hein? Fica com a gente que a gente volta rapidinho com mais um monte de novidades para você.
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12: Muito bem, estamos começando mais um Bate-Papo Cidade, 2:52, faltando 8:03 da tarde. Para você que está chegando, tá ligadinho na Cidade FM, a gente está ao vivo pelo Instagram Cidade Eventos 98.3 e também aqui pela Rádio 98.3, hoje com uma entrevista maravilhosa. Como já dizia nossa abertura, leve, de família, transparente, hoje a palavra raiz vai reinar. Hoje a gente está recebendo aqui nos estúdios a dupla Zé Viana e Gabriel, irmãos que nasceram em São Paulo, filhos de mineiros e que carregam a música toda a influência da cultura sertaneja, com a identidade moderna que mistura o tradicional com o tradicionalíssimo, agora eletronejo, a mistura do funk com o sertanejo. Os caras são diferenciados, viu, gente? A voz eu nem vou comentar, vocês vão ouvir junto comigo daqui a pouquinho. Com muito talento, dedicação e uma conexão especial com o público, eles vêm demonstrando uma carreira sólida e mostrando como o sertanejo continua se reinventando para sempre manterem as raízes. Moçada, prazer receber vocês aqui nos estúdios da Cidade FM. Sejam muito bem-vindos a Tupaciguara, primeiramente, e aos estúdios.

0: Todos da Cidade FM. Vocês estão bom ou não?
1: Bom demais, graças a Deus. Pra gente é um prazer enorme estar aqui com vocês. Primeira vez aqui nessa região, né? E nessa cidade maravilhosa. E eu estranhei, falei, moço, que cidade bonita é essa, cara? Será que eu tô nas Minas Gerais errado? Como é que é?
2: Boa tarde a todos aí. Agradecer pela oportunidade, né? De estar aqui nessa grande emissora Cidade FM. Prazer enorme, prazer vendo o Gabriel estar junto com vocês aqui.
0: Ô, moçada, é maravilha, prazer é todo nosso, viu? Essa dupla que tá estourando aí no Brasilzão todo, tá vindo de São Paulo para o mundo inteiro, tá sendo reconhecido aí, e hoje trazendo aqui nos estúdios essa dupla maravilhosa para falar um pouquinho do começo, da trajetória, altos, baixos, derrapadas, avançadas, aceleração e tudo, né, moçada? Afinal, todo bom brasileiro tem uma lutinha para travar na vida, não tem?
2: Faz parte do processo, né?
0: Justamente.
1: Então, ele falou derrapada, buraco, faltou um pouco que
0: eu
1: tava falando,
0: né? É, mas como a gente dizia antes da entrevista, né, moçada? É o que diferencia os homens dos meninos, né? Ali quando a gente acontece o problema da questão do começo, o início é sempre difícil, né? Mas a hora que começa a acontecer as coisas é bom demais, né?
1: Eu costumo dizer que para todas as profissões que você quer viver do seu sonho, É uma dificuldade enorme, entendeu?
2: Se torna mais difícil. Né?
1: Porque muitas vezes ou você não é levado a sério ou não acreditam que você tem potencial para aquilo. Então, quando você se deixa levar por esse tipo de pensamento, aí sempre se torna mais difícil viver do seu sonho. E a música, cara, é para quem ama mesmo, porque ela é linda, é lindo a música. Você trilha o caminho de alegria ouvindo música, se você tá triste, você escuta uma música, se você tem esperança, você escuta uma música. Só que a dificuldade da música é enorme, entendeu? Então, pra viver da música, você tem que amar demais isso aqui.
0: É, então pra gente começar bem, moçada, ó, vocês primeiramente são irmãos, isso, né? Eu acho que é o ponto positivo aí, o laço sanguíneo é o que fortalece ainda mais a dupla, né? E tem a ligação muito forte com a raiz da mineira, né? Que é a família em si. Em que momento vocês perceberam que a identidade da dupla estava mesmo no sertanejo e com aquela mescla com o eletronejo?
2: A gente nasceu em São Paulo, porém nossos pais são mineiros, meu pai de São Francisco, a minha mãe de Formoso, Minas Gerais. E a gente na nossa pré-adolescência foi para Formoso, né? A gente foi morar em Formoso, que é a nossa terrinha do coração aí. E lá o contato com o sertanejo já existia pelos nossos pais, né? Escutando ali Gini Geno, André Andrade, de Paulo e Paulino, Rio Negro e Solimões, que eram os cantores da época ali que estavam em alta. E ali o contato com o sertanejo já existia. E quando a gente teve o contato diretamente com a cultura sertaneja, né? Que era... Os nossos avós ainda moravam na roça ainda, né? Então a gente estudava durante a semana, no fim de semana a gente estava lá na roça com eles. Então ligava o radinho, como era o nome do programa lá?
1: Cara, era... Zebete, tinha Zebete, que era de madrugada. Tinha Terra Viva FM,
2: era. Então a música sertaneja sempre teve presente na nossa vida, né? E aí, a partir do momento que a gente começou a cantar, já era já o sertanejo e tudo. Pós pandemia, o eletronejo cresceu muito, o eletrofunk, né, na verdade, cresceu muito no cenário ali do Goiás, né, e foi tracejando ali nas linhas ali em Minas Gerais, Tocantins, Espírito Santo, ele foi ficando forte. Então, a gente decidiu unir aí, né, quando a gente decidiu compor 4x4, que a gente criou, aí eu mostrei a ideia pra ele, falou, oh, ideia boa, tal, e veio 4x4, que é o eletronejo de mais sucesso que a gente tem hoje aí, já superando os 20 milhões de views.
0: É, maravilha, 4x4, que é a que tocou agora, né? Isso, participação de Jirai Wai. É literalmente a divisor de águas da carreira de vocês?
1: Cara, literal. A gente começou com Atende Aí. Foi a nossa primeira música 10 anos atrás. E ali naquela região da gente, que é o noroeste de Minas, ela tocou muito. E noroeste de Minas e nordeste de Goiás. Tocou bastante. Então a gente já começou ali a ir pra estrada, mesmo que regional. Então foi a música que deu uma crescente, mostrou a cara da gente para aquela região, né? Mas 4x4 ela veio para
2: tirar a gente do anonimato, né?
1: Exatamente, pra gente ser conhecido em outros estados que a gente nem imaginava que um dia ia pisar lá, né?
2: E falando também das pessoas que estão na música, né? Que é o Jirai Wai e o Dan Live, são pessoas que chegaram para somar, né? 4x4, quando ela nasceu, a gente já via que ela era um sucesso. Porém, para ela ser um sucesso, é um monte de pontos que você tem que chegar, né? Então o Jirai Wai já vinha com um trabalho muito grande aí nacionalmente.
1: É o maior do eletronejo.
2: O eletronejo, ele é a referência, ele é o 01 do eletrofunk, né? Então quando juntou essas forças aí, Zé Viana Gabriel, Jirai Wai, Dan Live, e veio a música, o clipe, graças a Deus, no primeiro mês ela já demonstrou que era sucesso já.
0: Não tinha como dar errado, né, moçada? Não tinha como.
2: Deus já tinha Até esse caminho
0: já. Já tava ali, já tava em

0: caminhada, era só fazer a junção então e pôr pra derreter, literalmente. Né? E vocês comentaram a questão do Atende aí, né? Que foi a primeira música de vocês, isso, em tese, que foi pra questão das plataformas, inclusive teve várias visualizações, né? Uma pergunta agora pessoal pra vocês. O que, na visão de vocês, o que faz, né, um hit sair do papel pra ir pro público e ter aquele acolhimento, aquela aceitação de quem ouve a música de vocês? Qual que é o diferencial, né, de Zé, da dupla de vocês, Zé Viana e Gabriel, hoje, atualmente? O que vocês acham que é o que faz com que saia dos estúdios e vire hit nos ouvidos?
1: A gente sempre apostou muito em lançar músicas de composição nossa, né? Eu e ele somos compositores, Atende aí, é música da gente, 4x4 é da gente, fora outras que a gente tem também gravadas, Água de Rodeio, né? Vários outros sucessos. E tem uns forrozinhos também gravados, que é composição nossa. Então a gente sempre apostou muito nisso. Gravar, vamos gravar uma regravaçãozinha aqui legal, mas vamos colocar também a nossa, o nosso RG nisso aí, né? Vamos colocar a nossa identificação, o que a gente acredita. E aí, graças a Deus, é o que vem dando certo pra gente. A gente colocar a nossa identidade no nosso trabalho sempre, né?
2: É igual eu disse no começo, a música ela faz parte do seu momento feliz, do seu momento triste, do seu momento de trabalho. Atende aí, ela é uma música que sempre falou de sentimento, do cara que bebia e ligava pra mulher de madrugada, sentindo saudade. 4x4 ela vem com o pessoal do agro, que hoje é um pessoal que tem muita evidência pelo trabalho e pela questão de movimentar o país. Então, quem não adquiriu ainda uma caminhonete, ele sonha em ter. Então, ali já é a música já está fazendo parte de um sonho e para outros de realização. Entendeu? Que é a questão de movimentar o PIB do Brasil, que é a questão de ter um carro tão sonhado, que é a questão de fazer parte dessa questão do agro, que é muito grande. Então, a música, eu acredito que ela anda junto com a gente em todos os momentos. Quando você consegue tocar aquele certo tipo de público, ali já é um sucesso. Você coloca para tocar na sua casa, tem uma pessoa que escuta e já gosta. Ela já vai tocar na casa dela e assim vai. A divulgação do boca a boca é a melhor que tem. Que no caso, para mim, a número um ainda é a rádio.
1: Na rua, né?
2: A rádio ainda é a maior para mim.
1: Tocou nas rádios.
2: Entendeu? Porque daqui, quem não conhece Zé Viana e Gabriel, já vai no YouTube pesquisar, já vai no Spotify, já manda mensagem perguntando pro amigo. Se conhece o amigo, às vezes não conhece, vai pesquisar também. Então, a ligação da música é em questão de sentimento, de todo tipo de sentimento que tem.
0: Vocês comentaram num ponto muito importante, né? Muitos artistas, nas suas respectivas entrevistas, eles citam a questão de a música não é só uma música. É uma história que ela foi criada para passar e transmitir para quem ouve entender o que vocês estão dizendo, né? E foi muito bacana vocês dizerem a questão das suas autorias próprias justamente para isso, porque mostra a identidade de vocês, né? Então, hoje Zé Viana e Gabriel tá chegando aí pra ficar, literalmente, já chegou, já tá estourado, né? Inclusive a próxima pergunta é um pouquinho dessa questão do crescimento. E agora a gente vai falar um pouquinho, né, do que a gente estava comentando antes da entrevista, das dificuldades, das adversidades da vida, né? Quando vocês olham lá pra trás, moçada, qual foi o maior desafio que vocês enfrentaram até aqui e qual a conquista que trouxe a certeza, né, de que Zé Viana e Gabriel tava no caminho certo? Era pra ser, era pra acontecer e vocês estão aqui hoje.
1: Acho que continuar na música, né? A cada momento que a gente pensava e falava, será que é isso? Porque meu irmão é engenheiro civil, né? Formado. Eu cheguei ao ponto de chegar ao terceiro ano de sexto semestre, né? O terceiro ano de faculdade e parei por causa da música. Então, a cada momento que a gente chegava ao extremo ali das dificuldades, a gente olhava e falava, é isso que a gente quer? Então, quando a gente decidia que no outro dia a gente ia continuar tentando, então, aí era um motivo mais forte, né? De driblar as adversidades ali e continuar, né? Ter resiliência para poder seguir querendo viver da música. E eu acho que o nosso primeiro sonho era isso, né, Zé? Era viver da música, fazer com que a música pagasse as nossas contas, para que a gente não trabalhasse para poder viver da música, mas que vivesse da música para pagar as nossas contas. E eu acho que na segunda pergunta que você fez, onde é que a gente conseguiu ver que estava acontecendo, foi isso. Foi quando a música passou a pagar as nossas contas.
0: É quando teve o retorno, né?
1: Exatamente, foi quando a gente conseguiu viver da música, né?
2: Quando a gente resolveu voltar depois da pandemia, aí teve gente que chegou pra mim, na minha cara mesmo, a gente em Minas lá, e com a lojinha, e eu conseguindo mexer na roça, fazer do jeito que eu queria, consegui ter uma rendinha de lá. E aí falaram assim, vocês é doido, cara? trem pra vocês aqui, tá bom, tá andando, vocês tá perto, vocês vão voltar pra música, vocês já tá velho.
1: Tá velho.
2: Vocês já tão velho pra isso, cara. Fica aqui, vai fazer esses negócios. Vocês tá ficando maluco da cabeça de voltar pra música. Entendeu? Já passou a época. Normal, claro, como se tivesse me dando um conselho, né? Bom, entendeu? Então, as dificuldades também vêm de quem tenta te aconselhar.
1: É.
2: Tenta te aconselhar, tenta. Às vezes acha que ou você não é merecedor, ou você não tem competência para poder realizar aquele sonho. E aí vem, eu vou te dar um conselho aqui, como amigo. Mas, cara, não se deixe influenciar quando se trata do seu sonho. Se você tem aquela métrica no seu pensamento, segue ela, cara. Conselho. Já tem um ditado certo para esse tipo de coisa. Se conselho fosse bom, você encontrava para comprar.
0: Justamente, né? E como você mesmo disse, né? Vocês mesmo disseram antes da gente entrar ao vivo aqui. Vocês literalmente passaram, foram lá no, acho que no vermelho, do roxo, do lilás.
2: O moço lá tem uma sacolinha com ela amarrada.
0: Pois é, cara, e estão aqui hoje, né? Estão estourando aí, estão indo pro Brasil. E parabéns pela garra, né? E principalmente pela insistência. Porque eu acho que muitos grandes nomes da música hoje em dia, eu acho que todos, né? Passaram por esse momento ali de instabilidade, de achar assim, poxa, será que eu vou? Será que eu insisto? Aí na hora do vamos ver, fala assim, não, a gente vai. Garra na minha mão e vambora. Eu acho que foi isso que aconteceu, não foi?
1: E assim, no decorrer da música, a gente vai pontuando algumas conquistas, né? E essas vão dando força pra gente continuar. Pô, nosso sonho era o quê? Era ter uma música com mais de 1 milhão de visualização. Aí veio 4x4, já tá com mais de 20. A gente tinha vontade de ter nossos próprios backline, microfone, coisa simples. Microfone, transmissor, nosso próprio violão, instrumento. Deus abençoou. Ah, nossa próxima vontade é ter uma equipe formada, Deus abençoou. Ter um ônibus, né? Pra gente poder rodar com mais tranquilidade, com mais conforto, né? Deus também nos abençoou. Participar de grandes escritórios, hoje a gente faz parte da Soares Produções e da Casa Brasil, que são os dois maiores escritórios ali da região de Brasília. E também esse reconhecimento que a gente está tendo aqui hoje, de chegar na cidade, ser recebido aqui pela Cidade FM, da galera tá parando a sua programação para estar atendendo a gente, para estar passando a nossa mensagem para o nosso público, isso também é muito importante. Isso aqui é mais um sinal de vitória para a gente, com certeza.
0: Maravilha, gente. A gente fica muito gratificado por isso, viu? E a gente fala um pouquinho também, né? Muitas pessoas que estão vendo aí têm a visão de um artista, é até bom a gente citar essa questão, né? De que fala assim, o cara nasceu em berço de ouro. O cara tá cantando aí, o cara tem dinheiro, os caras já vieram do topo. Mas não, tem igual o próprio Gabriel diz pra gente, o Zé Viana também diz pra gente aqui, né? Teve o começo. E o começo, às vezes, ele pode traumatizar, mas às vezes ele pode te tornar mais forte ainda, né?
2: A gente já foi fazer show em uma chácara, com bilheteria. Chegou lá, a gente pagou músico, a gente pagou equipe, a gente pagou tudo, gasolina de carro pra poder levar embora. Quando bateu a mão no bolso, não tinha um cibazol pra poder voltar pra casa. Ligamos pro amigo nosso e falou,
1: existia só... Uber, né? Acho que não, né?
2: Não, acho que não.
1: Porque não tinha Uber na época.
2: A gente, eu consigo passar aí 8 horas da manhã. Falei, nossa senhora. Tava eu, ele e outro amigo da gente, que
1: o
2: era produtor.
1: O amigo emprestou o carro pra gente ir com os equipamentos. Isso. Só que ele precisava do carro pra trabalhar.
2: Pra voltar e trabalhar. É. E aí a gente pegou e dormiu debaixo de um pé de manga. Debaixo de um pé de manga na grama, formiga começou a atacar nós foi dormir de cima de uma mesa de sinuca que tinha lá nessa chácara. Um frio, senhora da Badia, o pano da. Eu já tava pra rasgar o pano da mesa de sinuca pra poder embrulhar. De frio mesmo, do lado de umas piscinas.
1: É.
2: E aí o povo levantou de manhã e aquela galera indo tomar banho de piscina, que era um clube de pessoal que faz a carteirinha e tudo mais, e tomando café lá e comendo, e eu tava igual cachorro na máquina de frango. Falei, Jess, podia largar um pedaço ali no prato, ele ia pular de cima ali. Mas foi pesado, cara. E na vida pessoal da gente também, assim que a gente entrou pra música, meu pai tinha sofrido AVC. E era só eu e ele pra cuidar do meu pai. E a minha madrasta, né? Então foi um momento difícil demais, porque meu pai sempre foi um cara muito ativo. Meu pai era o provedor de tudo. Eu trabalhava para pagar a faculdade, porque era uma coisa que ali ia ser um final bom para mim. Então meu direito era ou pagar ou ajudar em casa. Ele preferia que eu pagasse a faculdade. Então eu pagava a faculdade e ele provia tudo, entendeu? E depois disso a gente veio aprender a virar homem, a aprender que a vida não é um morango, depois disso. Porque a gente teve que se virar com aluguel, a gente teve que se virar com gasolina para ele fazer fisioterapia. Eu andava 5 quadras a pé, eu era fortinho, eu tinha 100 e poucos quilos. Então eu assava tudo andando de pé para poder economizar o dinheiro. Na época um frango era R$5. Pra poder economizar o dinheiro pra comprar um frango pra ele comer no outro dia. E ele cansou de levar marmita com arroz e caldo de frango. Comi

0: que eu vou comer? E não falar assim, oh meu Deus, eu queria comer alguma coisa. Então hoje, por esse fato que para muita gente é simples e para outras também é uma realização, por esse fato hoje eu considero que, cara, eu sou vencedor, entendeu? Eu sou vencedor. Hoje eu tô conseguindo reformar minha casinha da roça. Hoje a gente tem um carrinho, eu tive que vender meu carro que eu tinha ganhado com 18 anos para pagar a faculdade, porque eu fiquei um ano sem conseguir pagar a faculdade cuidando da casa. Vem, graças a Deus vendi, deu certo. Mas hoje eu me considero vencedor e eu
1: por
0: devo muito a
1: simples.
0: Simples. E eu hoje eu me considero vencedor pela não pela questão do financeiro da música, mas igual ele falou, por poder viver da música. Por ter a bênção de Deus de poder viver da música. Eu passei não sei quantos anos sem conseguir comprar um pé de meia. Uma meia. Ela ia rasgando, eu lembro que uma vez eu passei uma fita isolante no, porque eu já tava machucando o pé, cara. Então são coisas que hoje a gente dá risada, mas na época eu chegava em casa e falava assim, meu Deus do céu, que pedrada que eu dei na cruz, não tem base não. Sofrendo mesmo, trem feio. E você não podia cair, porque seu pai tava ali te olhando, você tinha que mostrar pra ele o quê? Isso aqui vai dar certo, velho. Isso aqui é uma fase. Cara, eu sempre tive comigo.
1: E era, né?
0: Eu sou muito devoto à Nossa Senhora Aparecida e primeiramente a Deus. Então eu sempre tive um pensamento comigo e eu tenho até hoje. No final, tudo vai dar certo. E eu sempre pensei, cara, daqui uns dias eu passei por isso aqui, eu vou estar rindo. E hoje, engraçado, pra mim parece que foi ontem. Hoje a gente já tá aqui contando a história e até rindo de certas situações, entendeu? Então, é gratificante, é coisa de Deus mesmo, é só Deus mesmo. E hoje a gente é vencedor. Mesmo que a gente não chegou onde a gente quer ainda, onde a gente almeja chegar, mas por esse fato de hoje estar aqui em uma cidade igual essa, junto com vocês aqui, contando a história da gente, isso aqui é uma coisa que há pouco tempo eu não imaginava que eu ia passar por isso. Né? Demais.
2: E é um prazer imenso receber vocês e ouvir essa história, gente, que eu tô arrepiando, sério mesmo, de coração, né? Então é muito bom trazer pessoas de coração bom para nossa cidade. Sabe que a cidade hoje está recebendo essa dupla, Zé Viana e Gabriel, que tá aqui de peito aberto, uma história linda, motivacional, para você que tá ouvindo a Cidade FM, tá ouvindo aí pelo Instagram também, né? Acompanha, gente, é lindo demais você ver quando você começa ali, você vai subindo degrau por degrau, sem passar em cima de ninguém, né? Sem ofender ninguém, só com o seu suor, sua determinação. Então parabéns, vocês estão de parabéns mesmo, moçada, sério mesmo, tô arrepiando aqui, mas o povo tá aqui pra ouvir moda. O que que vocês acham de cantar um pra nós? Vamos tocar um então? O que que nós vai de que hoje?
0: Vamos, daqui a pouco nós manda 4x4.

0: Eita, nós, que isso, gente, traz a cachaça, meu Deus do céu, vocês não bebem, né, moçada?
1: Não, graças a Deus.
0: Mas eu bebia, se trazer, eu bebia na hora, viu? O que é isso? Eu acho que eu vou ter que ir nessa arena da Copa hoje só pra me escutar Zé Viana e Gabriel e tomar uma.
2: Tem que ir lá, tem que ir lá que tem uns modão que nós preparou aí, vou falar pra você, viu?
0: O playlist tá top?
2: Não, você tá doido, tem
0: que
2: de tudo.
0: Que isso,
2: forrozinho, modão,
1: aquele forrozinho que o tecladista parece que tem um de frango.
0: É, a Mariana tá perguntando se vai ter participação de Mariana Mota.
2: Aí, toda que hora.
0: Será?
2: E... Não, aí, ó, vai melhorar ainda mais o show, viu?
0: Maravilha.
2: Zé Viana, Gabriel e Mariana Mota lá hoje.
0: E... Então vai tocar o bonde lá, então.
2: Pronto.
0: Moçada, a gente já vamos aqui pra penúltima pergunta. É, essa daqui é um pouco mais pra

0: questão aí das curiosidades, né? Claro, porque tá ouvindo a gente quer saber, né? Vai parar no 4x4 ou vai ter lançamento novo aí?
1: Ixi, tem trem demais vindo
0: que
1: aí.
0: Que é isso?
1: A gente gravou agora um audiovisual com 5 músicas inéditas.
2: Isso.
1: A gente fez um TBT eletronejo, que encaixa grandes sucessos aí que teve da época de 2008 pra cá. E a gente vai lançar uma agora com o Bonde do Tigrão. Dia 26 tem lançamento com o DJ Melo da Love Funk.
2: Sexta-feira que vem.
1: Sexta-feira que vem, já se tem um lançamento, se amarra em nós. E tem muita coisa pra vir, muita coisa. Tem outras participações aí também que.
2: Tem a com o Eduardinho aí.
1: Ah, é, tem o Eduardinho também.
2: Barbie Morena, Eduardinho, que tá.
1: É.
2: Estourado aí.
0: É o Eduardinho do teclado lá.
1: Isso, a gente participou do DVD dele em Porto Seguro.
0: Pedrado, hein?
1: Isso aí que agora.
2: Gente, André Barão e Eduardinho, Barbie Moreno.
1: Barbie Moreno. E aí agora vem, dia 26, vem um lançamento com
2: DJ
1: Melo.
2: Isso.
1: É, se amarra em nós. E tem o próximo lançamento com o Bonde do Tigrão.
2: Tigrinho.
1: Tigrinho é o nome dela.
0: Que isso.
2: Essa do Tigrinho promete. A do DJ Melo também é foda. É tudo, é. Graças a Deus.
1: Tigrinho não dá dinheiro, aqui nós mexe com o Nelore. 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
0: Olha aí, rapaz, que isso, hein? Povo do agro aí, chega a aumentar o som agora, hein? Galera, que isso, que coisa boa. Moçada, pra gente finalizar, né, antes da gente fazer os votos finais aqui, quero perguntar para vocês, né? Se vocês pudessem deixar um recado para os jovens de hoje em dia, né? Que vivem da música ou sonham em viver da música, mas enfrentam algum tipo de dificuldade na questão do começo ali, qual que é o conselho de vocês, né? A gente tem que perguntar porque vocês passaram por isso um dia, né? E hoje os jovens que estão ouvindo a Cidade FM, muitos têm esse sonho adormecidos, né? E muitas das vezes a falta da coragem, a falta do incentivo é onde que breca muitos sonhos, né? A gente até brinquei com vocês a questão do exemplo aí antes da gente entrar ao vivo. Então fala um pouquinho pra gente, qual que é o conselho que você, Zé Viana e Gabriel passa pros jovens e pra quem pretende viver da música um dia?
1: Cara, é como eu tinha dito, você viver do seu sonho, você tem que trabalhar duas vezes mais. E nada é impossível, nada é impossível. Hoje a gente conhece artistas, hoje a gente tem contato com empresários que a gente só via em rede social. Hoje a gente já sentou em mesa para comer com um cara que era ídolo da gente na adolescência. Então, nada é impossível. Primeiramente, fé em Deus. Segundo, trabalho e trabalho e trabalho. Hoje, com as questões da rede social, é vídeo, 2 vídeos por dia, foto. E o conselho que eu tenho para dar é que não desiste. Segue seu coração. Se chegar lá na frente e você ver que não era isso, você tentou. Mas e se foi isso? Como é que você vai saber? Só tentando. Então, coloca Deus na frente, não desiste do seu sonho, busca mesmo. Se alguém falar que não tá bom, vê onde não tá bom, procura melhorar, porque às vezes uma crítica negativa, quando você vai olhar para dentro ali, ela se torna construtiva. Ruim da boca de quem falou, mas às vezes você pode absorver alguma coisa dessa crítica. E é sempre tentando melhorar e não desistir nunca, porque nenhum sonho é impossível.
2: Eu penso da mesma forma. Primeiramente, igual ele falou, fé em Deus, né? Acreditar em você mais do que qualquer um. Ninguém pode acreditar mais do que você no seu trabalho. Você tem que ser o primeiro em tudo. Acreditar e trabalhar. Trabalhar com seriedade, não se deixar levar pelas facilidades que a noite te entrega. Porque quem vive da noite tem que viver da noite, não viver a noite. Entendeu? Seriedade, bebida atrapalha, mulherzada atrapalha, ou não só mulherzada, ou farra, tudo isso atrapalha. Então, trabalhar certinho e sempre tá buscando melhorar, tá buscando acreditar naquilo que você acha que é melhor pra você. E como ele falou, a rede social tá aí facilitando a vida de muita gente, postar vídeo, postar stories, buscar parcerias, que é o que a gente faz muito hoje, que é as parcerias que somam muito com a gente, que vem somando desde o princípio e hoje ainda muito somam no nosso projeto. E sempre botar Deus no coração e seguir em frente, não desistir nunca não.
0: Maravilha, então obrigado pelas palavras, moçada. Antes da gente finalizar de vez, bora mandar um recado pros fãs aí que estão vindo, Zé Viana e Gabriel agora, tá acompanhando pelo Instagram, vão estar lá na Praça da Matriz, logo mais à tarde ali, na noite ali, curtindo aí essa Arena da Copa, esse showzaço de Zé Viana e Gabriel. Manda um recado pros fãs aí, fala que tá vindo novidade, fala que tá esperando todos lá.
1: Galera, primeiramente segue a gente aí nas redes sociais, é Zé Viana com 2 N e Gabriel. para acompanhar aí os lançamentos, para ficar por dentro de todas as novidades que estão por vir aí.
2: A gente lança vídeo todo dia lá, né?
1: Agradecer a vocês aí que estão do outro lado ouvindo, pedir para vocês aí sempre acompanharem a Cidade FM, que é uma das melhores rádios e a melhor entrevista que a gente já fez até hoje.
2: Na região.
1: Entendeu? A gente se sentiu muito à vontade aqui, acolhido. Pô, o pessoal super hospitaleiro. Minas Gerais, né? Minas Gerais é a característica é essa. Então, vocês continuem aí ouvindo essa rádio maravilhosa. E a gente quer dizer que lá em cima do palco, a entrega da gente vai ser 100%. Porque a gente quer ver você lá embaixo, pra quem bebe tomando uma, pra quem gosta de dançar, dançando. Pra quem tá com vontade de mandar um recado pra Moreno, vai ser a hora de chamar ela pra dançar. Isso. Ou Moreno. Então, a gente espera cada um de vocês lá. E desde já a gente quer agradecer essa cidade maravilhosa. Que Deus abençoe de verdade. E que o nosso Brasilzão, pelo amor de Deus, ganha hoje, em nome de Jesus, Ave Maria.
2: Isso, mandar um abraço pros nossos fãs, nossos amigos, agradecer por toda a audiência em todos os lugares que a gente vai, né? Agradecer cada curtida, cada comentário, cada compartilhamento dos nossos trabalhos aí. Continue acompanhando a gente, que a gente vai estar sempre buscando melhorar para oferecer o melhor para vocês aí. E hoje, lá na Arena da Copa, Zé Viana Gabriel vai botar para moer, viu? Com fé em Deus, com o Brasil ganhando aí,
1: amém,
2: né?
1: Tomara. Eu só trouxe a camisa do Brasil para poder fazer o show. Se não ganhar, como é que eu vou fazer?
2: Vai fazer sem camisa.
1: Vai ter que me emprestar a roupa aí.
0: Eita.
3: Vou levar um cropped.
1: Isso, vai estar na moda, né? Tá na moda.
2: Filho do Leonardo usa, meu pai não é nem o Leonardo, é estilo agora, né?
1: Filho
2: de baixinho não pode usar,
1: não. Meu pai lá em Minas é baixinho, por quê? Meu pai faltou 3 centímetros pra ser anão.
0: Aí saiu dois brutamontes desses. Não.
2: Tá
0: vendo
2: o tamanão dos homens?
0: O é grande, gente. Então é isso aí, gente. Esse foi o nosso bate-papo cidade de hoje com Zé Viana e Gabriel, atração principal hoje da Arena da Copa, logo mais à noite. Então tá todo mundo convidado pra estar lá, pra curtir o jogo em si, né? Como Zé Viana e Gabriel disse pra gente, tomara que dê certo, né? Tomara que vocês dê sorte pra nós, moçada.
2: Vai dar certo.
0: É, tomara que São Paulo caiu aqui em Minas pra fazer sorte, viu? Deus me livre. Ô, seleção que tá passando raiva, viu?
1: Aqui em Minas só cai o Cruzeiro, né? Hã? Aqui em Minas só cai o Cruzeiro?
2: Não.
0: É, aqui os predominantes aqui, tinha que ser os de BH, né? Cruzeiro.
2: São Paulo é o Corinthians que cai, né? Aí tá falando do Cruzeiro que
0: Vocês é corintiano? Ixi, Maria, aí já a entrevista já saiu do eixo. Eu sou palmeirense, gente. Meu Deus do céu.
2: Aí não.
0: Eu já brinco com o meu patrão todo dia.
3: Cruzeiro? Eu não, só pro Brasil mesmo.
2: Ah.
3: Não tem time, não. Eu torço contra o Flamengo.
2: Ah, eu também, nós três aqui, nós concordo com isso.
0: Moçada, obrigado. Sucesso pra vocês, toda sorte do mundo, viu? Como Zé dizia, Zé Viana, Nossa Senhora da Aparecida proteja vocês todos sempre, tá? Que Deus esteja sempre na frente da carreira de vocês, viu? Não percam a essência. Tá, isso eu falo em nome da Cidade FM, em nome meu também. Vocês são um cara com um coração gigante, gente. Pelo pouco que a gente conversou aqui, eu fui arrepiando a cada resposta, a cada fala, porque a gente conhece o coração de quando é bom. De quem é bom, a gente vem, a gente traz aqui, a gente
2: quando
0: reconhece.
2: A pessoa de verdade, reconhece
0: outro. Claro, ela é transparência, porque a gente vê no olho da pessoa, que a pessoa tá falando a verdade, que ela tá sendo verdadeira, tá sendo fiel ao seu público, e não só fazendo mídia. Porque hoje tem muitos artistas, eu falo isso porque eu já presenciei isso, tem muitos artistas que gostam só de mídia, eles vão ali, eles vão tirar uma foto, a hora que vira ali, tá?
2: Ligou a câmera.
0: Acabou.
1: Já vi artista chorar pra fazer vídeo.
2: Pode gravar?
0: É o que eu tô falando. Então ali... é o sentimento puro, gente. Sucesso pra vocês. Mais tarde a gente se vê lá na Arena da Copa, ali. Então. E ó, bota pra torar lá que nós vai estar lá.
1: Eu vou aguardar vocês lá.
0: Nós vamos. Cidade FM vai estar lá, a gente a cobertura também, né? Obrigadão. A gente a cobertura, a gente vai estar lá juntinho com vocês também. Obrigado, viu, gente?
1: Deus abençoe.
0: Amém.
2: 4x4 aí, meu povo.
0: Bora aqui, bora. Vai lá então descansar um pouquinho a voz.
3: Dá licença, Lucas. Vamos terminar com 4x4.
0: Vamos. Vamos, tá? Pode cantar aí. Chega o Bete.
1: 4x4.

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6: E aí, galera antenada, Andressa Pires de volta com você no Drops News, sempre trazendo o que rola de mais quente no universo pop e musical.
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6: Drops News. E a notícia que tá bombando agora é pra quem ama um clássico, uma voz que marcou gerações. Lionel Richie, sim, ele mesmo, acaba de anunciar seu retorno ao Brasil. É isso mesmo, o ícone da música tá de volta para a alegria dos fãs brasileiros. Preparem-se para cantar juntos sucessos inesquecíveis, como Brick House, Easy, Dancing on the Ceiling e a contagiante All Night Long, All Night. Uma chance única de ver de perto um dos maiores nomes da música mundial. Quem aí já tá com a playlist pronta? A gente sabe que o Lionel Richie tem um lugar especial no coração de muita gente. E essa volta promete ser demais. Fiquem ligados para mais informações sobre essa turnê que promete parar o país. E o Drops News não para por aqui, tá? Já já eu volto com mais novidades e tudo o que você precisa saber na próxima parte do programa. Não sai daí.
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6: Você está no Minuto News e vamos direto para as manchetes de destaque. O Brasil rejeitou 6 dos 9 textos aprovados pelo G7. O novo chefe da Diageo pede a executivos cortes de pessoa para iniciar a reestruturação da empresa. E o estoque de cédulas de produto rural registra um aumento de 13% no setor do agronegócio.
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6: O Brasil manifestou desacordo com a maior parte das declarações aprovadas pelo G7, o grupo das 7 maiores economias do mundo. Das 9 propostas, o país rejeitou 6 textos. A decisão brasileira sinaliza um distanciamento em relação à parte dos consensos estabelecidos no encontro. A postura do país destaca um posicionamento próprio em relação a pautas econômicas e sociais discutidas em âmbito global. Essa rejeição reflete a busca por alinhamento com os interesses nacionais e uma autonomia na política externa, mesmo em face de propostas de grandes potências globais. O novo chefe da Diageo, Dave Lewis, orientou os executivos da empresa a implementar cortes de pessoa. A medida é estratégica para iniciar um processo de reestruturação na gigante global de bebidas. A solicitação, divulgada pelo Financial Times, visa otimizar a estrutura organizacional e as operações da companhia em todo o mundo. Essa iniciativa de Lewis busca maior eficiência e competitividade no mercado, indicando uma fase de mudanças significativas na gestão da Diageo. E no agronegócio temos dados importantes. O estoque de cédulas de produto rural, as CPRs, registrou um aumento de 13%. O dado foi destacado pela Secretaria de Política Agrícola e reforça a consolidação desse título de crédito. A CPR se estabelece como um dos principais instrumentos para o financiamento do agronegócio brasileiro. Esse crescimento demonstra a confiança e a relevância do mecanismo para produtores rurais e investidores no setor. A expansão do estoque é um indicativo positivo para a captação de recursos e o desenvolvimento das atividades agrícolas no país.
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5: Cidade, 15 horas 41 minutinhos, chegando na reta final do nosso Voo Livre. Pra você que tá chegando agora, tá sintonizando. Alguém aí tem uma dona onça em casa? Pois é, viu? PH e Michel tá chegando pra você pra falar de dona onça, tá? Lembrando que hoje tá rolando brindes pra você. No próximo bloco a gente já volta com o sorteio. Hoje tem açougue do Elcio e tem um brindaço do Copo Cheio Pub. E pra participar é só me responder aqui: qual é o primeiro jogador da seleção que vai fazer o gol hoje? Só pra gente interagir, fazer um bate-papo, beleza? Vai mandando aqui, daqui a pouquinho eu tenho um sorteio exclusivo pra você.

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1: E aí, galera plugada? Andressa Pires no ar com o Plugado e já com babado quentíssimo. Patrícia Ramos de Namorado Novo. Quem é o modelo de Brasília que a conquistou?
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1: A nossa Patrícia Ramos, que a gente adora, está super apaixonada e assumiu o namoro. Ela usou o Instagram para apresentar o novo amor, o modelo brasiliense Gabriel Sampaio. A publicação, claro, bombou nas redes e os fãs foram à loucura. Choveram comentários de carinho, corações e muita torcida pelo casal. É sempre um acontecimento quando a Patrícia compartilha algo tão pessoal e ver ela feliz assim é contagiante. O Gabriel, com essa visibilidade, virou assunto do momento. Todo mundo querendo saber mais sobre ele, como a história começou. A gente fica aqui na torcida para que esse romance seja lindo e inspire muita gente. Um casal cheio de energia para a gente acompanhar de perto no mundo dos famosos. A internet não fala em outra coisa. O Plugado continua em instantes com mais novidades.
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9: Cidade, 15 horas 49 minutinhos. Tá chegando ao fim o nosso voo livre. Especial de sexta-feira, hoje mais que especial. Jogo do Brasil, uma entrevista maravilhosa com Zé Viana e Gabriel. Trazendo pra você uma belíssima história de vida. O pessoal tá ligadinho, tá em peso aí, sintonizado nas agências, é. Alô, Sicoob Copacred. Abraço aí pra Alice, a Lorane, Leian, pra Camila, pra Gisele, todas as meninas. O pessoal tá participando também, ligadinho com a gente. É lá na Bioenergética Arueira Vazante também, tá sempre na sintonia. Um abraço pra galerinha do WhatsApp que tá chegando por aqui. Alô, Elaine, Helenice, Elivane, Marilda Óptica, sempre participando, Maria Aparecida, Natan Pires. Alô, Natan Cruzeirense. Aí sim, hein? É, Beatriz também participando, Marilei, Adriana. Pessoal participando, Serralheirinha Industrial. Ó, Hendrick nos 16 do segundo tempo, por não entrar jogão. É, sei não, viu, Serralheirinha Industrial. Assim, eu acho, eu vou dar a minha opinião agora, tá? Vocês estão participando aí, eu vou dar a minha opinião e vai ser neutra, porque eu não entendo porra nenhuma disso, gente. Eu, pra mim, vai ser, o primeiro gol do Brasil vai ser de cabeça do Marquinhos. Eu, pra mim, o primeiro. Agora o resto, aí se o meu moleque entrar, meu Hendrick entrar, aí vai meter dois. Aí vai ficar 3-0, viu? 3-1 Brasil, ó, Serralheira Industrial, beleza, bom resultado, viu? A Luane tá chegando por aqui, Lauane, né? Lauane Silva, oi, quero pedir uma música. Pode pedir, Lauane, dá tempo da gente atender aqui, tá bom? Manda seu pedido aí que eu encaixo aqui nesse bloco, tá? Enquanto isso, a gente vai fazer sorteio pra você. Hoje tínhamos sorteio especial do açougue do Elcio e R$40 em consumação lá do Copo Cheio Pub. Alô, Adriane Franguinho. Grande abraço aí, Adriano, Gabriel Santos também, Flaviana Dornelles, Inês, Dona Inês, alô, vó, beijo, viu? Dona Cíntia também, cadê o churrasco, gente? A Cíntia fez aniversário ontem, ninguém me chamou, ei. Eita, vocês não gostam de mim mesmo não, viu, Adriano? Sacanagem, viu? Ó, o Natan Pires tá falando aqui que vai ficar 4-0 pro Brasil, mandou aqui até uniformizado já, ó. Tá com a touquinha do Brasil, camisa do Brasil, que isso, hein, Natan? Tá no estilo, hein? É, seu predominante é o azul, mas o amarelo ficou bom em você também, viu, meu rei? Tamo junto, ó. RW Elétrica Pintura. Alô, Rogerão, 5-1 Brasil, Lucas. É, tá otimista, hein? Tomara. Eu acho que o Ancelotti, o Rogério, ele tinha que passar, né, ali no aquecimento, ali nas vésperas do jogo, faltando umas 2-3 horas, na preleção do jogo, tinha que passar o jogo ontem do Canadá versus o Catar. Os caras com 2 a menos, tá certo, né? Favorecia um pouco o futebol do Canadá, mas os caras não tiravam o pé em momento nenhum, cara. Soltava a bola no meio de campo, os caras iam pra cima, queria fazer 5, 6, cabia mais, se tivesse mais 10 minutos de jogo, ficava uns 10-0, viu? Então tomara que o Brasil pegue um pouco do espírito ontem do Canadá e não faça 2, 3 e recua time não, viu? Eu acho esse trem tão feio, mas é feio demais. Então vai pra cima, Brasil! A Zuleika chegando aqui também, mandando um videozinho maravilhoso, ô Netinho, rapaz, maravilha, Zuleika! Eita, abraço pra Bianca Dantas também, pra família toda. Mandou aqui 2-0 Brasil, Lucas. Maravilha, Zuleika. Tomara, viu? Deus te ouça. 1-0 pra mim já tava ótimo, gente. O importante é ganhar. Se for ganhar de 1-0 até o final e ser campeão, tá lindo pra mim. Não precisava de mais nada. É pedir muito, Brasil. Me ajuda. Bora pra sorteio agora, chegando primeiro então pra você, açougue do Elcio. Pra você que tá participando, quem mandou agora já entrou no sorteio também, viu? A gente vai incluir aqui. A Agnes tá aqui pra me ajudar, né, Agnes? Lucas. Você vai me ajudar no sorteio?
4: Vambora.
9: Pois é, então a gente vai fazer aquele famoso critério, né? Ao todo aqui a gente teve com os que entraram agora, foram 87 participações no programa de hoje. Então a Agnes vai falar de número 1 a 87, sem olhar aqui quem que é. Tá, eu tô com a listinha, acabei de incluir o nome aqui da Elaine, da Zuleika, do Rogério, do Natan e da Lauane. São as que entraram por último aqui, tá bom? E Serralheria Industrial também tô incluindo agora aqui, viu, Serralheria? Então já cruzem os dedinhos aí que o número que a Agnes falar, ó, lembrando que os números estão misturados, tá bom, gente? Não é porque entrou agora que vai ser o último número, não. Eu pus tudo intercalado. Se você me ligou primeiro, já coloquei, às vezes, coloquei mais no final. A gente vai alternando aqui pra ter um resultado bem imparcial. Bora lá, então? Bora lá, Agnes. Fala o número aí, então. De número 1 a 87.
4: 76.
9: 76. Então, bora lá. Número par. Na minha listinha aqui, número 76 foi... É, quem faturou o número 76, aí, ó, tá vendo? Eu disse que quem chegou por último serão os primeiros, né? Alô, Zuleika! Faturou aí açougue do Elcio, viu? 1 quilo de almôndegas lá do açougue do Elcio, a amiga Simone, o Elcio, todo mundo aí participando com a gente. Então, a Zuleika faturou açougue do Elcio. Maravilha, hein, Zuleika? Tá com a sorte, hein? Tomara, então, que seu resultado esteja correto, tá bom? Pode tirar seu cupomzinho comigo aqui até às 19 horas. Comigo não, com o Fabrício, tá? 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Então bora lá então. Bora lá, Agnes, fala outro número aí então.
4: 36.
9: Então, número 36 chegando pra você e foi... Foi a Leidiane. Alô, Leidiane. Leidiane faturou aí R$40 em consumação lá no PIN, lá no Copo Cheio Pub, hein? Eita, lá ia falar outra coisa aqui, viu, gente? Então, assim, a gente vai se despedindo. Espero que a gente tenha um ótimo jogo à tarde. Convite mais uma vez tá feito pra você curtir lá com a gente, Zé Viana e Gabriel. Tem DJ Ray Lucas também, uma apresentação incrível. E a cobertura da Cidade FM lá no Cidade Eventos, beleza? Então fiquem com Deus, bom final de semana, bom jogo, ótimo sábado, ótimo domingo, Juízo na Cachola. E segunda-feira, 7 da manhã, a gente tem aqui mais um encontro, nosso Conexão Cidade. Tchau, obrigado, um beijo no coração e fui!

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Muito boa tarde! Eu, Agnes Sidelli, estou chegando com você para mais uma super tarde nessa sexta-feira que já está maravilhosa, hein? Hoje, dia 19 de junho de 2026, uma sexta-feira, assim, muito boa e ainda com expectativa aí do nosso jogo aí do Brasil, né não? Mas hoje

O dia inteiro a gente ficou falando de jogo, né? Mas a expectativa tá daquele jeito, coração naquele jeito. Mas vamos aí jogando energia positiva, que eu tenho certeza que vai ser, ó, topíssimo o nosso jogo de hoje. Vamos ganhar, vamos ou não vamos? É isso aí, gente, vamos fazer o seguinte, já vamos participando aqui comigo pelo 3281-5800 ou pelo 996-330983. Aonde quer que você esteja, meu muito obrigado pela sintonia, continue ligadinhos aqui com a gente na 98,3, a Rádio Cidade FM, rádio feita pra você. E vamos começar nesse ritmo aqui gostoso do Bruno Marrone, feriado nacional.

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0: Esse foi César Menotti e Fabiana, aí você me quebra. Também tivemos Henrique Diego, Suíte 14, com a participação do MC Guimê. E agora, já mais músicas pra você, então não sai daí.
1: Mais Gustavo Lima, prazer cantar com você.
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4: E aí, galera ligada no Drops News. Andressa Pires de volta com aquela energia que vocês já conhecem pra gente mergulhar nas notícias mais quentes do mundo pop.
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4: 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E olha só, quem não ama um show de graça, hein? A Luísa Sonza, a nossa diva pop, vai presentear os fãs com nada menos que 3 oportunidades de curtir a performance dela de graça. Isso mesmo. Até o final de 2026, a Luísa Sonza tem pelo menos 3 shows gratuitos agendados, espalhados por diversas regiões do nosso Brasilzão. Uma chance imperdível de ver a cantora de perto, sem gastar nada. Fiquem de olho na agenda, porque a diva vai rodar o país levando muita música boa e energia pra galera. É a Luísa Sonza marcando presença e fazendo a festa por aí. E essa é a notícia que tá bombando agora no universo da música. Daqui a pouquinho eu volto com a última parte do Drops News. Fica com a gente que tem mais.
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9: Muito bem, estamos de volta aqui na nossa programação do Super Tarde. Eu sou a Agnes Ideles, vou com você. Daqui a pouquinho tem Fabricete também trazendo aí pra você aquele programa diferenciado, viu? Nós contamos muito com a sua participação por aqui pelo 3281-5800 ou pelo 996330983. Já quero aproveitar e mandar um alô aí pra todos da Universal Ótica, Sicoob Copacred, Auto Posto Central, a todos aí também da Uniub, Alves Supermercado, a todos aí também do Açougues, meninas sempre ligadinhas com a gente. Deixa eu ver quem mais tá por aqui. É, por enquanto só, daqui a pouquinho tem mais parceiro. Quero agradecer você também, que onde quer que você esteja, está nos ouvindo. Pessoal aí da Zona Rural sempre participando com a gente. Fico muito feliz aqui com a sua companhia e vamos deixar essa sexta-feira ainda mais animada aí. Deixa a gente com aquele alto astral, naquela energia diferenciada, né? Então vamos começar por aqui com essa dupla que é maravilhosa. Jorge Mateus, pode chorar, mas eu não volto pra você. Será?

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0: News, o seu noticiário com a informação que realmente importa, sem rodeios. Vamos direto aos fatos, com as manchetes que estão agitando o cenário por aqui e lá fora. Olha só, a Câmara dos Deputados deu aval a um projeto que permite a advocacia privada para procuradores. No cenário econômico, o Banco Central é criticado por perda de credibilidade, segundo analista da JGP. E internacionalmente, Emmanuel Macron busca soluções após veto de Donald Trump à inteligência artificial da Anthropic.
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0: Vamos entender um pouco mais de cada uma dessas notícias, começando pela política nacional. Fica ligado. A Câmara dos Deputados aprovou um projeto que autoriza procuradores a atuarem também na advocacia privada. Essa decisão representa uma mudança significativa nas regras de atuação dos membros da carreira jurídica pública. O texto, que ainda passará por outras etapas no Congresso, estabelece um novo panorama para a conciliação de atividades públicas e privadas no universo jurídico do país. Saindo da política, a gente vira a chave e vai para a economia, um tema que mexe com o nosso bolso, não é mesmo? O Banco Central, na avaliação de Rocha, da JGP, entrou em um terreno de perda de credibilidade. Essa declaração, vinda de um analista do mercado financeiro, aponta para os desdobramentos da recente decisão do Comitê de Política Monetária, o Copom. A percepção de credibilidade em relação à instituição é um fator crucial para a estabilidade econômica e a confiança dos investidores no Brasil. E agora, um giro pelo cenário internacional, porque o mundo não para e a gente precisa ficar por dentro do que acontece lá fora também. O presidente da França, Emmanuel Macron, busca agora uma saída estratégica após o veto imposto por Donald Trump à inteligência artificial da empresa Anthropic. A ação, envolvendo um ex-chefe de Estado e uma das principais desenvolvedoras de IA, cria um cenário de incertezas e desafios diplomáticos e tecnológicos para a França e seus aliados na área de inovação.
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7: Muito bem, voltamos aqui com a nossa programação do Super Tarde. Eu vou com você aqui nesse finalzinho de tarde, nessa sexta-feira maravilhosa, não tá não? Conta pra mim como está sendo a sua sexta-feira. Já quero mandar um alô aqui pra todos os nossos ouvintes, sempre participando, sempre os fiéis aqui também com a gente. Fico muito feliz com a participação de todos vocês. E você que tá me ouvindo aí e não mandou mensagem, não perca tempo. Manda mensagem no 996330983 ou no 3281-5800. Já aproveitando, mandando alô aqui pros nossos parceiros, a todos da Ferragista LM, Supermercado Moura, Agridiesel, Renato Stort, um abraço aí pra vocês. A todos também da Odonto Company, Rede Laranjeiras, Live, um abraço pra vocês, meu querido. Lembrando que hoje tem Arena Copa pra você poder assistir aquele jogo diferenciado, ver o, eu ia falar Flamengo, gente, ver o Brasil ganhando aí, ó, do Haiti. Então você já tem um compromisso pra noite, hein? Não perde não. E agora vamos de áudio, né? Porque nós temos aqui os nossos ouvintes sempre sintonizados. Fala comigo, Helenice.
8: Oi, Aquinis, aqui é Helenice, tô ouvindo seu programa, viu? Tô trabalhando e ouvindo seu programa, viu? Toca pra mim a calcinha de renda, depois, quando tiver tempo. Muito obrigada, que é Helenice.
7: Seu pedido é uma ordem.

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0: Cidade FM, tocando só as melhores. Esse foi Zezé de Camargo, irmão da Lua, amigo das estrelas. Um pedido aí da nossa ouvinte, Lauane. Também tivemos Zé Neto e Cristiano, Cadeira Cativa, uma das músicas mais pedidas aqui dentro dos nossos programas. Também tivemos Panda, Gustavo Lima, Calcinha de Renda. Diferenciado, é ou não é? É o seguinte, você que ainda não participou, não perca tempo no 3281-5800 ou no 996-330983. Daqui a pouquinho o Fabrício 7 tá chegando com você pra te acompanhar aí, pra você ter uma excelente noite juntinhos com a gente, combinado? Já já mais música pra você.
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5: E aí, galera plugada, Andresa Pires de volta com vocês aqui na sua rádio e a gente já chega com tudo, né? Indústria de games, o passado e o presente em análise.
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5: A gente sabe que o universo dos videogames evoluiu demais, né? Pensando lá nos nossos queridos 8 e 16 bits, que saudades. Mas a verdade é que o escopo, tanto visual quanto de gameplay, avançou muito. E é exatamente sobre essa evolução que a gente para pensar quando vê um título como The Adventures of Elliot, The Millennium Tales. É super interessante ver como os jogos de hoje conseguem trazer novas experiências e ao mesmo tempo carregar um pouco daquela essência que a gente tanto amava. A indústria não para e cada novo lançamento, cada review, nos mostra o quão longe chegamos e o que ainda podemos esperar. É uma constante reinvenção e a comunidade gamer tá sempre de olho, claro. Fica por aí que o Plugado não para. Já já a gente volta com mais novidades para você.
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5: É isso aí, aqui é Cidade FM, a rádio que te acompanha onde quer que você esteja. Lembrando que pra nos ouvir você não precisa necessariamente de um radinho. Você tendo internet aí, um celular, você consegue ficar conectado com a gente aonde quer que você esteja. Aí no radiocidadetupaciguara.com.br. Por lá, ó, é 100% conectado, viu? Sem desculpa agora, viu, gente? Pra, ai, não, Sags, eu tive que sair e meu rádio ficou em casa. Não, então conecta no seu celular que você vai conseguir nos ouvir onde quer que você esteja, viu? Nós contamos muito com a sua participação aqui. Com certeza, a sua audiência faz muita diferença pra nós. Mandando um alô agora aqui pros nossos parceiros, a todos aí da Celina Modas, Óptica Visão, Açougue do Elcio, um abraço aí pra todos vocês. Deixa eu ver, também quero mandar um alô aí pra todos da Algar, HBI Pizza, deixa eu ver quem mais, Clínica Equilíbrio, um abraço aí pra todos vocês. É isso aí, sempre muita gente participando. Também quero mandar um alô ali pra todos no Bem TV, em especial a Fabíola, ao Breno, um abração pra vocês, a todos também da Sicoob Copacred, Café Mesmo, Lojas da Karen. É isso aí, gente, é muita parceria. E você que ainda não é um parceiro aqui da Cidade FM, não perca tempo, hein? É só entrar em contato no 3281-5800 ou pelo 996-330-983. Tenho certeza que você vai gostar bastante dessa parceria, viu? E já já o Fabricete tá chegando por aqui, pedindo pra fazer um cafezinho. Fabricete, antes de eu sair, eu sou obrigada a fazer um café pra isso, né? Fica bravo comigo. Vai gostar de café lá longe. É isso aí, gente. Então vamos ficar aqui num ritmo gostoso, ó. Nesse ritmo de sexta-feira, olha. Edson e Hudson, bebo pra caralho.

0: a gente se vê. Tchau, volta em palma pra nós.
1: Alô, Bianquinha, essa é pra você.

0: Sucesso, Maiara e Maraíza!
1: É, bom demais!
2: E essa foi a Maiara Azevedo. Participação Maiara e Maraíza, R$50. Pra você aqui na Cidade FM, já já o Fabri 7 chegando aqui, hein? E muito mais músicas pra você, é claro.
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5: Cheguei.

Olha quem tá aqui. Ai! Alô, minha gente querida, muito boa tarde, dando continuação no nosso querido Super Tarde, viu? Chegando com muita alegria, música boa. Sua companhia aqui na rádio, que é a cara da nossa gente, viu? Sextou, pessoal, hora de deixar o trabalho mais leve, viu?

Aumentar o volume do rádio e curtir as melhores modas que o Fabricete toca, é. É aquele clima animado que só o Supertarde tem, né? Seja na cidade, na zona rural, na estrada, no comércio. Muito obrigado pela audiência, viu? Vamos juntos até às 21 horas ou 9 da noite, como você preferir interpretar, tá bom? Ó, muita informação, entretenimento, participação dos ouvintes, e ó, você quer pedir a sua música? O número é o 996-330983. Ou, como eu disse ontem, William Bonner dizia: boa noite. Você ligando aqui nesse horário, aqui no 3281-5800, você vai ouvir o Boa Tarde do Fabricete, tá legal? Vamos de música, chegando pra vocês, Zé Neto e Cristiano, Seu Polícia. 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
2: Não, aí o cara ligou lá na rádio e falou assim: não sei se você tá atendendo pedido. Eu falei: criatura do céu, atendendo eu tô. Eu só não sei se você tá preparado pra escutar. Segura essa moda aí, ó.
0: Chegando pra vocês o pedido do meu amigo Canarinho, lá da Serralheria Estrutural, viu? Com vocês, pra vocês, Ed Brito e Samuel. G. Que é isso? É porque é sexta, vocês estão inspirados.

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2: Tem que entrar de primeira, né, o modão? Hã? Chegando pra vocês, milionário José Rico, a

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1: Sobre 7 com você na Cidade FM, na Cidade, 17 horas. E minhas vistas são ruins, mas são 21 minutinhos. Ó, Maria de Fátima mandou aqui pra mim. Boa tarde, Fabrício. Passa esse barulho. Murilo Ruf pra mim. É pra já. Com vocês, pra vocês. Murilo Ruf, esse barulho.
2: Esse barulho. Tá me ajudando a esquecer.
1: Opa, eu pus o errado. Agora é o certo.
3: Ai!
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1: Obrigado, gente.
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0: Chegando pra vocês, Zé Neto e Cristiano, cadeira cativa. Vocês acreditam que minha mãe fala que eu pareço Zé Neto? Um mistério.
3: Desde que a gente se viu,

0: Inclusive, o Fabricio está com plano de namorar até o final desse ano. Será que eu consigo, galera? Cidade FM diz.
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0: Ah, eu ia falar que essa é da minha época, mas eu sou de 2003. Será? Chegando pra vocês, Leandro e Leonardo, pra pimentar a sua sexta-feira, entre tapas e beijos.

0: esse calor humano, essa energia gostosa que vocês passam pra nós, o Brissete vai mandar em forma de música pra vocês. 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
3: Você está no Minuto News. As manchetes que abrem a nossa primeira parte do programa destacam a diplomacia presidencial, os desafios da indústria pesada e o cenário geopolítico. O presidente Lula classificou seu encontro com Zelensky em Paris como a melhor conversa entre os dois. A Nippon Steel enfrenta o desafio de modernizar equipamentos da US Steel com 90 anos de uso. E a China anuncia o envio de ajuda humanitária ao Irã e ao Líbano.
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3: O presidente Luiz Inácio Lula da Silva definiu o encontro com o presidente ucraniano Volodymyr Zelensky durante a cúpula do G7 em Paris como a melhor conversa entre os dois líderes até o momento. A declaração do chefe de Estado brasileiro aponta para um avanço no diálogo entre as nações, buscando uma aproximação em temas de interesse global. Lula tem enfatizado a necessidade de um caminho diplomático para a resolução de conflitos, e essa conversa sinaliza uma possível evolução nas relações bilaterais, fortalecendo a agenda de paz e cooperação internacional. No setor da economia global, a gigante siderúrgica japonesa Nippon Steel, um ano após a complexa aquisição da US Steel, enfrenta um desafio significativo. A empresa terá de modernizar os equipamentos da US Steel, muitos dos quais estão em operação há cerca de 90 anos. A tarefa é crucial para a integração das operações e para garantir a competitividade e a eficiência da produção no mercado norte-americano. Essa modernização representa um investimento massivo e um teste para a capacidade de inovação e gestão da Nippon Steel diante de uma infraestrutura tão antiga. E no cenário político internacional, a China anunciou que enviará ajuda humanitária para o Irã e o Líbano. A iniciativa faz parte do esforço chinês em apoiar países em situação de necessidade, especialmente em regiões que enfrentam crises humanitárias ou impactos de eventos adversos. A ação reflete a política externa da China de fortalecer a cooperação e a solidariedade internacional, oferecendo suporte material e logístico para aliviar o sofrimento das populações afetadas nessas nações do Oriente Médio.
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2: Fabricete com você na Cidade FM, na cidade, 17:36. Vamos ouvir o áudio da Sandrinha aqui? Fala comigo, Sandrinha.
3: Oi, Fabricete.
2: Olá.
3: Boa noite, tudo bem?
2: Boa noite. Tudo
3: tá
2: bem.
3: Tá boa música pra mim?
2: Até tô duas.
3: Zé Camargo e Luciano, Saudade Bandida.
2: Essa aqui? Hã? Chegando pra vocês o pedido da Sandrinha, Zezé de Camargo Luciano, Saudade Bandida. Let's go, cowboy.

0: tocou pra vocês, Fred, meu xará Fabrício, te amar é meu talento. 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Já dizia o poeta, é grave pra valer.
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0: Chegando pra vocês, Gina e Geno com Rick Renner, Coração Cigano.
3: E você?
0: Cidade FM, faltando 16 minutinhos para 6 horas da tarde.

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2: Bonitão está de volta. Quer dizer, Fabricete com você na Cidade FM, na cidade, faltando 9 minutinhos para 6 horas da tarde, ó. Vamos ouvir o áudio da Silvânia? Fala comigo, minha querida Silvânia.
3: Fabrício, passa pra mim, Igrejinha Azul.
2: Opa,
3: uma doce Matias.
2: É pra já.
3: Tá ouvindo.
2: Muito obrigado. Chegando pra vocês, Fido Mijeca com Mato Grosso e Matias, Igrejinha Azul.
4: Fido Mijeca e Mato Grosso e Matias.
2: Silvaninha, todos os dias ligadinho com a gente. Aquele abraço, viu? Tamo junto. 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

Bom, vamos entrar num clima mais conchegante, tá? De sexta-feira. Chegando pra vocês, Natan e Felipe Amorim, Love Gostosinho. 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

Isso aqui também no clima automotivo. Vamos fazer um negócio? Isso é Cidade FM. 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

0: cara ligou lá na rádio e falou assim: não sei se você tá atendendo pedido. Eu falei: criatura do céu, atendendo eu tô. Eu só não sei se você tá preparado pra escutar. Segura essa moda aí, ó.
1: Chegando pra vocês o pedido da nossa querida voz Marley, ela mandou pra mim: boa tarde, meu amigo, tudo bem? Gostaria de ouvir Zezé de Camargo Luciano, linda, linda. Então, escuta essa moda aí.

0: anjo do Senhor anunciou a Maria, e ela concebeu do Espírito Santo. Ave Maria, cheia de graça, o Senhor é convosco. Bendita sois vós entre as mulheres, e bendito é o fruto do vosso ventre, Jesus. Santa Maria, Mãe de Deus, rogai por nós, pecadores, agora e na hora de nossa morte. Amém. Eis aqui a serva do Senhor, faça-se em mim segundo a vossa palavra. Ave Maria, cheia de graça, o Senhor é convosco. Bendita sois vós entre as mulheres, e bendito é o fruto do vosso ventre, Jesus. Santa Maria, Mãe de Deus, rogai por nós, pecadores, agora e na hora de nossa morte. Amém. E o Verbo Divino se fez carne e habitou entre nós. Ave Maria, cheia de graça, o Senhor é convosco. Bendita sois vós entre as mulheres, e bendito é o fruto do vosso ventre, Jesus. Santa Maria, Mãe de Deus, rogai por nós, pecadores, agora e na hora de nossa morte. Amém. Rogai por nós, Santa Mãe de Deus, para que sejamos dignos das promessas de Cristo. Oremos. Infundi, Senhor, como vos pedimos, a vossa graça em nossas almas, para que nós, que pela anunciação do anjo, vimos ao conhecimento da encarnação de Jesus Cristo, vosso Filho, por sua paixão e morte, sejamos conduzidos à glória da ressurreição, pelo mesmo Cristo, Senhor nosso. Amém.
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9: Sobre 7 com você na Cidade FM, dando continuidade agora com o nosso Rota 98 Cidade FM, 18 horas, 6 minutinhos. Vamos ouvir o áudio da Bianquinha aqui? Fala comigo, Bianquinha.
10: Boa tarde, meu amigo Fabrício. Fabrício, toca pra nós. É hoje que eu vou gastar meus 10 reais.
9: Que é isso, Bianquinha?
10: Com André e Adriano. Se não tiver, pode ser qualquer outra dupla, fazendo um grande favor. Fica com Deus, meu amigo. Deixa hoje, guarde aí. Até amanhã, se Deus quiser. Tchau, obrigada.
9: Até amanhã. Inclusive, o Fabrício estará aqui amanhã a partir das 9 horas da manhã, viu? O Bianquinha, eu acho que você é ouvinte que tem o repertório mais amplo, viu? Eu nunca escutei essa música, mas chegando pra vocês, André e Adriano, vou gastar meus 10 reais.

tocou pra vocês, André e Adriano, vou gastar meus R$10. Henrique Gabriel, Instinto Animal. E agora, Eduardo Costa, Você Tem Razão. Cidade FM, 18 horas, 17 minutinhos.

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1: 7 com você na Cidade FM, na Cidade, 18h21. Vamos ouvir o áudio da Adriângela.
10: Boa noite, Fabricete.
1: Boa noite. Contigo,
10: gosto de ouvir. Liguei pra dizer que te amo com um Alan Aladim.
1: Liguei pra te dizer que eu te amo. Então, escuta essa moda aí.

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0: Bom, pra animar a sua sexta-feira, chegando pra vocês, Caltrebit, barulhinho.

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5: Chegando pra vocês, Zezé de Camargo Luciano, irmão da lua, amigo das estrelas. 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
1: Você está no Minuto News. Vamos direto para o que importa, com as principais notícias que movimentam o cenário. No Supremo Tribunal Federal, o ministro Gilmar Mendes propôs súmula para conter as chamadas pautas-bomba. Em política internacional, Cuba avança com abertura econômica em busca de estabilidade. E no Brasil, a agroecologia e a soberania alimentar estão em debate na 23ª jornada em Curitiba.
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1: O ministro Gilmar Mendes, do Supremo Tribunal Federal, encaminhou ao colega Edson Fachin uma proposta de súmula vinculante. Essa medida busca barrar as chamadas pautas-bomba, projetos de lei que tramitam no Congresso Nacional e que podem gerar um impacto orçamentário significativo e desequilibrar as contas públicas. A iniciativa visa criar um mecanismo jurídico robusto para limitar a aprovação de propostas legislativas que acarretam gastos excessivos sem a devida previsão orçamentária. A expectativa é trazer mais estabilidade e previsões, influenciando diretamente o planejamento fiscal e a responsabilidade com o dinheiro público, garantindo que o orçamento federal seja respeitado. Em Cuba, o governo anunciou a aprovação de novas e importantes medidas de abertura econômica. A decisão tem como principal objetivo conter a severa crise que afeta o país, buscando alternativas eficazes para dinamizar a economia e melhorar as condições de vida da população. Essas mudanças podem envolver a expansão do setor privado, a atração de investimentos estrangeiros e a flexibilização de algumas regulamentações comerciais e financeiras. O governo cubano espera que essas ações tragam alívio à população e ajudem a superar os desafios econômicos atuais, que incluem escassez e inflação. Essa movimentação representa um passo significativo na política econômica da ilha caribenha. Aqui no Brasil, Curitiba sedia a 23ª jornada de agroecologia, com um foco especial na soberania alimentar e no desenvolvimento sustentável. O evento, que começa

0: A partir de agora, reúne importantes nomes e especialistas para discutir e aprofundar o tema. Entre os participantes confirmados estão João Pedro Stedley, uma das lideranças do Movimento dos Trabalhadores Rurais Sem Terra, o renomado rapper GOG e representantes do lançamento de uma iniciativa de inteligência artificial desenvolvida pelo próprio movimento. A jornada busca promover um debate aprofundado sobre práticas agrícolas sustentáveis, a importância da alimentação saudável e a valorização da agricultura familiar e camponesa, essenciais para a segurança alimentar do país. A programação promete diversas palestras, oficinas e ricas trocas de experiências entre os participantes.
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5: Fabrício com você na Cidade FM, na Cidade, 18h38 já. Chegando música pra Dona Dica, e ó, Dona Dica, eu quero virar seu parente, viu? Quem sabe ler um pingo é letra, né? Chegando pra você, Ed Brito Samuel.g.

0: pra vocês, Victor e Léo, Não Me Perdoei. Cidade FM, faltando 16 minutinhos para 7 horas da noite.
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1: Sete com você na Cidade FM, na cidade, faltando 14 minutinhos para 7. Chega para vocês, Teodoro Sampaio, porta fechada.

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1: Chegando para mais uma dose de fofoca boa aqui no Plugado. E olha só, o apresentador Jeremy Clarkson, do famoso Top Gear, com uma revelação chocante.
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1: Sim, gente, o Jeremy Clarkson, esse ícone da televisão que a gente conhece do super sucesso Top Gear, fez uma revelação que deixou a galera de boca aberta. Ele contou, lá na sua série da Prime Video, que foi diagnosticado com um câncer. E o pior, um câncer bem agressivo. Imagina o baque, né? Uma notícia super pesada que pegou todo mundo de surpresa. Ainda mais vindo de alguém tão conhecido e cheio de energia como ele. A notícia viralizou rapidinho, com muitos fãs e colegas de trabalho mandando mensagens de apoio. A gente fica aqui na torcida, mandando muita força para ele nesse momento tão delicado. É sempre bom lembrar que a vida de celebridade tem seus desafios e a saúde é o mais importante, né? Por hoje é só, a galera plugada. Foi uma delícia ter sua companhia como sempre. Um super beijo da Andressa Pires e a gente volta com mais novidades e muita energia boa. Não perde, tá? A gente se fala.
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0: Oi.
1: Amor, evita aquele caminho de sempre, viu? 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
1: Sobre 7 com você na Cidade FM, na cidade, 19:07, ó. Hoje tem jogo do Brasil, né? Vai lá no Instagram da cidade, Cidade FM _ Tupaciguara, e fale qual placar você acha que vai ser. Hoje é contra o Haiti, não é? Deixa eu conferir aqui. Pera lá, que Fabricete é leigo em questão de quase tudo. É. Achei. Isso mesmo, Haiti às 9:30 da noite, tá bom? Mão de moda, chegando pra vocês, Rick Renner, Ela é Demais. Rapaz, essa música eu tenho recordação dela com os meus há poucos anos, viu? Escutava bastante. Fabricete também é cultura, viu? Fabricete com você na Cidade FM.

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1: Sobre 7 com você na Cidade FM, na Cidade, 19h21. Chegando pra vocês, Guilherme Santiago, Casa Amarela. Aí é moda de boiadeiro, viu? Você acorda cedo lá no Rondônia, montando 211, vai comprar boi lá no Chupinguá.

0: tocou pra vocês Guilherme Santiago, Casa Amarela, Leandro Leonardo, Sublime Renúncia, e agora do Duque Dalvan, Eu Disse Não.
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0: 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Cidade FM, 19h31.
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1: E aí, galera plugada no Drops News. Andressa Pires chegando com aquela dose de energia pra gente mandar ver nos assuntos mais quentes do universo musical.
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1: E olha essa que acabou de pipocar aqui. A lendária banda alagoana Living in the Shit está de volta. Depois de 30 anos, sim, 30 anos, eles ressurgem com tudo e já anunciaram um disco novinho em folha que vai se chamar Corais. Muita história e música boa vindo por aí. E para deixar a gente ainda mais na expectativa, eles já soltaram um single, uma amostra do que vem no álbum, com o nome de Agridoce. Já corre para ouvir essa novidade que promete. É o som que a gente adora, com a pegada de uma banda que fez história e tá pronta para conquistar uma nova geração. Living in the Shit, provando que a boa música nunca sai de moda. Que demais! Obrigada pela companhia, pela audiência, pela vibe positiva. Até o próximo Drops News. Estarei juntinho com você.
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3: Sobre 7 com você na Cidade FM, na cidade, 19h35. Chegando pra vocês o pedido do meu amigo Canarinho. Com vocês, pra vocês, Gilberto Gilmar, Música da Saudade. Aí é moda de boiadeiro, viu? Quem tem amor sofre, quem tem.

Bom, queria dizer que tem aqui, quem tem amor tem, quem não tem, não tem. Quem tem amor sofre, quem não tem, sofre também. Cidade FM, faltando 22 minutinhos para as 8 horas da noite. Ser humano. Oh, aí é moda, hein? Chegando para vocês, João Carreiro e Capataz, Sete Sentidos.

0: esse calor humano, essa energia gostosa que vocês passam pra nós. Fabricete vai mandar em forma de música pra vocês.
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0: Como quase todos os dias o Fabricete acorda inspirado, hoje é mais um dia deles, tocando só as melhores, chegando pra vocês, Teodoro Sampaio, Vestido de Seda. Let's go, cowboy.

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1: Bonitão está de volta. Quer dizer, Fabricete com você na Cidade FM, na cidade, faltando 12 minutinhos para as 8 horas da noite. Vamos ouvir hoje do meu queridíssimo amigo Gabriel, está sumido, cara. Fala comigo.
2: Ô, Fabão, manda um abraço aí pra mim, pro Gustavo Siqueira.
1: Gustavo Siqueira.
2: E nós estamos ouvindo você aí na rádio.
1: Muito obrigado. Então, pra vocês irem mais inspirados ainda, chegando pra vocês de Paulo e Paulino, tô indo embora. Escuta essa moda aí. E digo mais, viu? Locutando e cantando, eu vou seguindo na paz. Não duvide de mim, que de muita coisa eu sou capaz. Aqui na cidade de Tupaciguara, no estado de Minas Gerais, a senhora tem mulher bonita demais.
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tocou só moda, hein? Só moda de boiadeiro. Tocou pra vocês de Paulo e Paulino. Tô indo embora. Gustavo Lima, Café e Amor. Ana Castela com Teodoro e Sampaio, Se a Casa Cair. E agora, Tião Carreiro e Pardinho. Será que é um Pix?

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5: Sobressete com você na Cidade FM, na Cidade 20 horas, 3 minutinhos. Chegando pra vocês o pedido da Marilei. Ela falou: gostaria de ouvir uma música. Leandro e Leonardo, Amores são Coisas da Vida. Então, escuta essa moda aí.

0: Cidade FM, 20 horas, 7 minutinhos.
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0: Chegando pra vocês, Bruno e Marrone, por um gole a mais. Paguei.
3: Paguei. Eu assumo, eu admito que foi ilusão.

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1: Bom, a minha simples e singela opinião, com vocês é a melhor dupla do Brasil! Valeu. Victor e Léo, telefone mudo! Diretamente da terrinha de Tupaciguara. Cidade FM, 20 horas, 11 minutinhos. Eu quero.

0: Obrigado!
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2: Já pode ou ainda tá cedo? Eu falei, já tá passando da hora, criatura. Deixa descer pra sofrer. Segura essa tijolada no peito aí, ó.
3: Chegando pra vocês, Henrique Juliano, outro personagem.
4: 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Aí você aparece agora.

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1: Você está no Minuto News, sua dose diária de informação e análise. No nosso giro pelas principais notícias, a Casa Branca divulga imagens de Trump assinando um acordo crucial entre Estados Unidos e Irã. No cenário nacional, o governo avança em garantias para as encomendas de aeronaves da Embraer, um movimento importante para a indústria. E na ciência, a descoberta de corais resilientes traz um fio de esperança, mas não resolve a grave questão da poluição dos oceanos por plástico e das mudanças climáticas.
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1: Começamos com a notícia internacional que repercute nos bastidores da diplomacia global. A Casa Branca trouxe a público imagens do presidente Donald Trump em um momento significativo: a assinatura de um memorando entre os Estados Unidos e o Irã. Esse documento foi formalizado em Versalhes, na França, e marca o pontapé inicial para as negociações de um acordo definitivo entre os dois países. É um passo importante que busca redefinir as relações diplomáticas e estratégicas, com foco na construção de um entendimento duradouro em uma região de alta complexidade. O mundo acompanha de perto os desdobramentos dessas conversas, que podem moldar o futuro geopolítico. No cenário político e econômico do Brasil, uma notícia relevante para a economia e a indústria aeronáutica. O governo federal confirmou avanços importantes nas garantias para as encomendas de aeronaves da Embraer. Essa movimentação representa um suporte direto e estratégico às operações da fabricante brasileira, assegurando maior estabilidade para os acordos de compra de suas aeronaves, tanto no mercado doméstico quanto no internacional. A iniciativa demonstra um compromisso claro com o fortalecimento e a competitividade da indústria aeronáutica nacional, um setor de alta tecnologia, grande relevância estratégica e que gera muitos empregos para o país.
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1: E fechamos com uma pauta ambiental que nos faz refletir sobre os desafios da conservação. A descoberta recente de recifes de corais considerados resilientes traz um certo alívio, mas infelizmente não resolve o problema crônico da poluição dos oceanos por plástico e as ameaças das mudanças climáticas. Cientistas identificaram cerca de 165 mil quilômetros quadrados de recifes capazes de sobreviver e se recuperar das alterações climáticas, um dado animador. No entanto, apesar da esperança que esses corais resistentes trazem, especialistas como geógrafos alertam que a resistência deles não anula a urgência de combater as causas primárias da degradação marinha, que continuam a ser um desafio global premente e que exige ações imediatas e coordenadas. 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

Tocou pra vocês Jads e Jadson, Arco-Íris, Preto e Branco, Conrado e Alexandro Lobos e agora Loubé, Insana. Yeah, yeah. Cidade FM, 20 horas, 31 minutinhos.

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7: Sobre 7 com você na Cidade FM, na cidade, 20 horas 33 minutinhos. E ó, ainda dá tempo de você pedir a sua música aqui no 996-330983 ou no 3281-5800, tá bom? Quase falta uma horinha pro jogo do Brasil começar, então vamos de Bruno e Marrone, o campeão. Aí é moda. 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
1: Bom, como Fobricete toca só as melhores, chegando pra vocês, Zé Henrique Gabriel, dona do meu destino. Como é que faz, Zé?
2: Ai, ai, ai, ai, ai!
1: Ô, por caramba!

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4: Chegando pra vocês um popurri de Lauana Prado com as músicas Descida, Solidão e Vontade Dividida. 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

0: Gente, muito obrigado.
1: Toda a minha reverência. Seu milionário, eu tô emocionado.
0: Obrigado, digo eu.
1: Que coisa linda. Obrigado de coração.
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1: E assim chegamos ao fim de mais uma edição do nosso Rota 98. Quero agradecer de coração a sua companhia, viu, seu carinho, as mensagens, a audiência que fizeram parte dessa tarde, dessa noite especial, viu? Foi uma alegria estar com vocês, levando boa música, informação, aquele bate-papo que já faz parte do nosso dia a dia. Ó, que sua noite seja abençoada, repleta de paz, saúde, momentos felizes, ao lado de quem você ama, descanse, renove as energias e lembre-se, amanhã tem mais. Comentando animação e o melhor da programação pra você. Eu sou Fabrício Cunha, agradeço a sintonia e desejo uma excelente noite. Fica agora com a sequência da programação da nossa rádio. Eu volto amanhã a partir das 9 horas da manhã com o nosso encontro marcado, viu? Das 9 ao meio-dia, tocando só as melhores. Muito brindes pra vocês, tá? Cidade FM voltando 10 minutinhos para as 9. Na sequência pra vocês, Guilherme Santiago jogado na rua. Após Marco Brasil com César e Paulinho, por quê? João Mulato e Tião Carreiro, Pardinho, Rei Sem Medalha. E André e Adriano, a Giripoca vai piar. Eu fico por aqui, meu muito obrigado. Fiquem todos com Deus. Até amanhã. Tchau, tchau. Fui.

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